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0: Juventude FM informa a hora certa.
1: 22 horas.
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1: 22 horas e 55 minutos.

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1: 23 horas e 12 minutos.

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1: 23 horas e 27 minutos.

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2: 23 horas e 44 minutos.

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1: 23 horas e 59 minutos.

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1: Juventude FM informa a hora certa.
2: 12:04.
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1: Meia-noite e 22 minutos.

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Meia-noite e 40 minutos.

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1: Meia-noite e 56 minutos.

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1: Uma hora e 11 minutos.

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1: Uma hora e 24 minutos.

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2: 2 horas e 15 minutos.

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0: 2 horas e 43 minutos.
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1: Juventude FM informa a hora certa.
2: 4 horas.
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2: 4 horas e 49 minutos.

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1: Juventude FM informa a hora certa.
2: 5:02.
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1: 5 horas e 22 minutos.

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1: 5 horas e 40 minutos.

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2: 5 horas e 54 minutos.

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2: 6 horas e 1 minuto.
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1: Comunitária. 6 horas e 14 minutos.

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1: 6 horas e 28 minutos.

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Já é. Obrigado, moleque.

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0: 7:00.
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2: Amigo, por favor, me dê uma ajuda, eu não sei o que eu faço.

0: Obrigado, gente!
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2: 7 horas e 34 minutos.

0: Já pensou, comandante?
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104. 7 horas e 49 minutos.

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E a partir de agora você vai ouvir o programa A Hora do Corretor. A Hora do Corretor é a sua revista diária de informações imobiliárias. Eu quero mandar um bom dia a cada um que está com o rádio ligado.

bom dia e que a paz esteja convosco. Dúvidas surgirão todos os dias. Ainda assim, siga em frente. A cada passo, observe o caminho. A cada decisão, faça os ajustes necessários. Quem continua caminhando, aprendendo e corrigindo a rota, chega ao final com a certeza de que evoluiu e fez o seu melhor. 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

Corretor. A Hora do Corretor é a sua revista diária de informações imobiliárias. Você quer comprar, você quer vender, você quer alugar? Fala comigo. Eu sou José Augusto Corretor. Eu tenho o produto que você está precisando. Ah, se eu não tenho? Se eu não tenho, eu vou à procura. 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Você não anotou? Faça como diz o amigo Fernandinho da Elagarto. Papel na mesa e caneta na mão. Para quê? Para que você anote o número do telefone, o produto que eu estou anunciando. É. Um forte abraço, Fernandinho da Elagarto. Para o Edmilson Cabeleireiro, que é vizinho. O Valdomiro, o Rogério do Espetinho, o Totonho das Águas. Também quero mandar um bom dia para Marcos Neném e Eliel no Mercadinho do Santinho. É. E falar, amados ouvintes, olha, atenção, você é investidor. Você que gosta de aplicar o seu dinheiro em coisa boa. É, eu tenho, atenção, eu tenho 4.4, é quase 4,5 tarefas. 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Você não vai sujar o pneu. 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Você vai parar na sua casa tudo certinho. No povoado Limoeiro. Já vai passar a ser bairro, né? Já está há muitos anos na zona de expansão. Eu tenho no bairro Horta uma outra propriedade. 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

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Eu sou José Augusto Corretor, estou no telefone 999-86-0295. Eu quero mandar um bom dia para Frando Lima, a Maria Garrincha, lá no Mercado Municipal, para Renato e Vera, Paulo Vieira na Rua de Simão Dias, Kekel e Wagner Paraquedista, Dulce do Sindicato, Nira lá na Horta, Noêmia, a irmã de Zé de Emílio, o Paulo Santana, pessoal maravilhoso que ficam ligados na 104.9, fazendo a diferença. Ô, Bira Júnior, preparou as músicas para hoje, Bira Júnior? Vamos de música, em seguida o apoio cultural.

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8 horas e 22 minutos, Rádio Juventude FM 104,9, fazendo a diferença. Pois é, amados ouvintes, você quer comprar, você quer vender, você quer alugar? Fala comigo. Eu sou José Augusto Corretor, estou à sua inteira disposição. É mesmo. Você pode ligar para mim, das 7 da manhã às 7 da noite, que eu estou igual a Rede Globo, no ar, igual a Rádio Juventude, no ar também. É 12 horas por dia à sua inteira disposição. Tá bem? Se eu não lhe atender, é que eu estou atendendo outro cliente, mas com certeza irei lhe atender. Tá bom? Que maravilha. Olha, eu quero falar para você que já estamos nas festas juninas. Você ainda que não contratou a sua banda de forró, eu tenho uma amiga e alguns amigos que são forrozeiros, que já vieram aqui na emissora, já vieram ao meu programa, certo? E eles têm banda de forró. É a minha amiga Thelma Forrozeira. Para você contratar a Thelma Forrozeira, anote o número 99810-8331. Pode levar que você vai gostar. É forró pé quente, pé embaixo. Até uma forrozeira é quem sabe cantar. E o Emanuel é quem sabe tocar a sanfona. E o Teté é quem sabe bater o zabumbo. Bum, bum, bum, bum. Pois é. Essa turma boa desse trio Pé de Serra. E a Thelma Forrozeira, além dela cantar, o triângulo é por conta dela. Isso mesmo. Quero mandar um bom dia para a Thelma Forrozeira, para sua irmã Cristina, sua sobrinha Vitória, para o amigo Dadá Letrista. Dadá Letrista. Um forte abraço, meu amigo. Para o Tim de Zé de Bibi, o Edson de Zé de Bibi. É. Também quero mandar um bom dia para meus primos, o Joãozito e Carlinhos, da gráfica Lagartense. Também quero mandar um bom dia hoje para minha família. Minhas irmãs, Laudinete, Livanete e Lucineide. E meu irmão Aloísio. E por conta disso vai todos sobrinhos. Tá no bolo. Como diz o prefeito.

feitinho que aqui o bolo é grande. Um forte abraço a todos, a todos. Olha, você quer comprar, você quer vender, você quer alugar? É comigo mesmo, José Augusto Corretor. Viu? José Augusto Corretor. José Augusto Corretor, que estou à sua inteira disposição.

Eu estava anunciando que você, passando o número do seu telefone para os nossos ouvintes, para lhe contratar, terminei sem querer, apertando aqui, e o telefone é bicho sabido danado, já vai tocando, às vezes sem até a gente querer, mas foi bom, você pode desligar daí que eu desligo daqui. Tchau. Pois é, amados ouvintes. 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Ô Bira Júnior, vamos de música e em seguida o apoio cultural.

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Isso mesmo. 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Você quer comprar uma casa nova, nova, que nunca foi habitada? 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
Fale comigo, eu sou José.

Augusto Corretor, eu estou no telefone 999-860295. É para repetir o número? Eu vou repetir. 999-860295. 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Se os dois não atender, você liga para mim. 999-860295. Eita, quero ver um dos três não atender, né? Só se tiver todo mundo dormindo. Pois é, amados ouvintes. Ô, Bira Júnior, vamos de música e em seguida o apoio cultural. Música.

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4: Oito horas e 58 minutos, Rádio Juventude FM 104,9, fazendo a diferença. E você está ouvindo o programa A Hora do Corretor, que é a sua revista diária de informações imobiliárias. Você quer comprar, você quer vender, você quer alugar imóveis? Você fala comigo. Quero mandar um bom dia para Beto Isaías, na Relojoaria Joia, que o rádio lá parou na 104.9 e não sai do lugar. Emperrou mesmo. Amados ouvintes, olha, eu tenho a alugar dois salões comerciais. Um salão fica à rua Floriano Peixoto e outro fica na rua Teodoreto Nascimento. Fale comigo, 999-860295. E quero que você não esqueça da palavra mágica. A palavra mágica é gentileza. Seja gentil. Por quê? Gentileza gera gentileza. É isso mesmo, a gentileza gera gentileza. E a frase que eu deixo hoje para você é a seguinte: o sucesso é alcançado quando você se recusa a desistir. Porque tem muita gente que vai fazer uma coisa, né? Aí faz, já está chegando no degrau do sucesso, aí ele para, ele desistiu. Então não faça isso não, insista, não desista. Desejo a todos uma ótima quinta-feira, uma quinta-feira super produtiva e até amanhã com fé em Deus!
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7: 9 horas.
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2: 9 horas e 21 minutos.

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3: 9 horas e 49 minutos.

0: barulho pro Rei Maqueiro aí, minha Paraí!
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3: 10 horas.
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2: Muito bem, agora são 10 horas mais 11 minutos, 10 e 11, bom dia, quinta-feira, dia 18 de junho de 2026, olha que beleza, né? Já estamos aí quase no mês de julho, faltam apenas 12 dias, né, 13 dias, né, eita rapaz, muito bom, né, isso, muito bem, rapaz, o tempo tá voando, viu, já estamos 18 de junho, graças a Deus, né, se agradece a Deus por mais um dia. Por mais uma noite, agora pela manhã, pelo dia, que temos aí um dia maravilhoso, na paz do Senhor, sempre com Deus no coração, sempre fazendo bem. E não ligue para as pessoas que querem lhe derrubar, para as pessoas que querem, não querem ver o seu brilho, né? Porque tem pessoas que se incomodam com o seu brilho, né? E você está brilhando. Tem pessoas que se ficam incomodadas, né? Com o seu sucesso, né? É, rapaz, tem muita gente assim, né? Mas essas pessoas não vão longe, não, né? Eles caem logo, né? Caem. E essas pessoas, quando vê a vitória dos outros, né? Se sentem mal, se sentem, né? Passa, às vezes passa pela gente e nem fala, né? Porque eu ou outra pessoa está se dando bem na vida, né? Tem algo, conquistou algo, né? Mas tem pessoas que se incomodam, né? Acham ruim, fica de cara, vira a cara quando vê a gente. Vixe, as pessoas são pessoas maldosas, pessoas que só pensam em si próprio, não pensam no sucesso dos amigos, dos irmãos, né? Isso. É, rapaz, é assim mesmo, a vida é assim, a vida é assim. Vamos que vamos. Vamos deixar esses amigos, porque amigos são. Amigos são muitos, mas verdadeiros são quase nada, né? Vai ver aquele amigo que tá sempre elogiando. Meu amigo, como é que você vai? Você é o cara? Saia de perto, meu irmão. Isso aí não vale nada. É isso? Muito bem. Vamos que vamos até o meio-dia com Ligação 104 aqui pela sua e pela nossa Juventude FM nesta manhã de quinta-feira. 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Aquele abraço, bom dia. 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

0: É festa e alegria, Juventude FM de noite e dia. Isso, muito bem. Juventude e você, tudo a ver nesta manhã de quinta-feira. E eu começo assim, olha. No clima, pra cima.
1: Eu me encontrei com Jesus. Isso. E agora só fé. Se você tem Jesus no coração,
0: eita,
1: escuta
0: coisa
1: aqui.
0: Boa.

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1: Caviar! 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
4: Muito bem, agora são 10 horas mais 22 minutos. Como diz um amigo meu, acorda, bicho do mato. Já está aí pelas ruas da cidade, já ouvindo a gente. Valeu, nosso amigo bicho do mato, aí com a unidade móvel do Picolé, né? Isso, e ouvindo a Juventude FM. Aquele abraço, bom dia, nosso amigo bicho do mato, aí sempre na sintonia com a gente aqui na Juventude FM, nesta manhã de quinta-feira, não é isso? Vamos agora às primeiras previsões astrais para Áries, Touro e Gêmeos. Vamos lá então, para você do signo de Áries. Vamos aqui, procurar aqui no nosso computador. Você do signo de Áries. Aí só vou baixar só um pouquinho aqui, tá dando microfonia.

Agora sim, agora ficou legal. Vamos lá então, para você do signo de Áries, não é isso? Isso, ariano, ariana, de 21 de março a 19 de abril. Meu amigo José Augusto Corretor, aquele abraço, sempre na sintonia, não é isso? Vamos lá então, para você do signo de Áries, de 21 de março a 19 de abril, você sentirá uma necessidade de descansar, organizar sua rotina e buscar reconhecimento por meio do trabalho. Será possível, inclusive, que o desejo de eficiência traga mais vitalidade. Entretanto, a impaciência e o estresse poderão gerar conflitos ou discussões no ambiente profissional e nas tarefas do dia. Procure, nesse cenário, agir com calma para evitar o esgotamento físico e mental, né? Vamos agora para você do signo de Touro, né? De 20 de abril a 20 de maio. Nesta quinta-feira, você precisará agir com muita cautela ao se expressar. Será um dia que pedirá maturidade para controlar os impulsos, pois haverá uma tendência a discussões intensas e conflitos com pessoas próximas. Procure ter paciência, canalizar essa forte agitação para projetos pessoais e evitar conflitos desnecessários que possam desgastar suas relações, tá bom? Vamos agora para você de Gêmeos, de 21 de maio a 20 de junho. Isso, você sentirá um desejo de se destacar e de proteger seu espaço íntimo e seus familiares, né? No entanto, essa necessidade de autoafirmação poderá gerar impaciência ou conflitos com as pessoas que compartilham a sua rotina ou em assuntos domésticos. Nesse cenário, procure controlar os impulsos e direcionar sua energia para resolver as pendências da sua casa com coragem, evitando desentendimento desnecessário, tá bom? Daqui a pouco tem Câncer, Leão e Virgem aqui no programa Ligação 104, aqui na melhor da cidade, noite de dia, a sua melhor companhia é aqui.

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4: Muito bem, 10 horas mais 33 minutos, 10h33, vamos agora mais previsões. Alô, Paulo Oliveira, tá ouvindo a gente, né? É isso, bem perto aí do hospital regional, ali do Domari, mora ali para aquela região ali no bairro Novo Horizonte, Santa Terezinha, nosso amigo Paulo Oliveira, aquele abraço, sempre na sintonia aí, bom dia, né? Nosso amigo Paulo Oliveira, abraçando a todos vocês do bairro Novo Horizonte. Você também do Santa Terezinha, da Estação, Júlio Nogueira, João Nogueira, toda essa região aí, aquele abraço, bom dia! Vamos lá então para você do signo de Câncer, de 21 de junho, aliás, é Câncer, de 21 de junho a 22 de julho. Vamos lá então, você do signo de Câncer, nesta quinta-feira, você sentirá uma necessidade de expressar suas ideias com mais firmeza e entusiasmo ao conversar com as pessoas ao seu redor. Entretanto, a pressa ou se comunicar a defender seu ponto de vista poderá gerar mal entendidos. Nesse contexto, procure ter muita paciência e cautela com as palavras, evitando reações impulsivas para manter a harmonia no diálogo. Abraçando meu amigo Floriano Fonseca, ele também que é ouvinte aqui da Juventude FM, sempre ouvindo a gente, grande historiador Floriano Fonseca. Aquele abraço, bom dia. Vamos agora para você de Gêmeos, não, de Leão. Você de Leão, Leonino, Leonina, de 23 de julho a 22 de agosto, né? Você desejará se destacar e expressar seus sentimentos com intensidade. Contudo, enfrentará disputas de poder e tensões nas suas relações. Será preciso controlar o orgulho e evitar atitudes controladoras ou reações intensas, pois o clima de tensão poderá afetar seu bem-estar e levar às rupturas. Procure agir com racionalidade e desapego para resolver as crises com paciência e clareza, né? Para você do signo de Virgem, de 23 de agosto a 22 de setembro, né? Neste dia você sentirá uma necessidade de se recolher para cuidar do seu bem-estar emocional e recarregar suas energias. Será possível, inclusive, que esse recolhimento traga a oportunidade de valorizar o seu amor próprio e encontrar sua paz interior. Por fim, evite alimentar medos inconscientes, agindo com desapego para transformar antigos desconfortos em fortalecimento interno. Daqui a pouco tem Libra, Escorpião e Sagitário aqui no programa Ligação 104 para você, viu? São 10 horas mais 36 minutos. Abraçando meu amigo Antônio Nunes, que amanhã vai estar aqui no programa Sala de Reboco. Amanhã às 10 da manhã tem Sala de Reboco, eu e Rosinaldo Fontes. Amanhã aqui às 10 da manhã, sexta-feira, né? Tem amanhã nosso cantor.

nosso gaúcho Antenor Nunes, amanhã às 10 da manhã aqui no programa Sala de Reboco. Você não pode deixar de ouvir, viu? Grande, grande, grande Antenor. Bom dia, aqui só alegria, só sucesso pra você, porque aqui toca as músicas que você gosta de ouvir. Aqui é assim, é por isso que o slogan é esse: fazendo a diferença, porque aqui toca tudo, meu irmão.

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4: Muito bem, agora são 10 horas mais 45 minutos, 10h45 aqui na Juventude FM. Vamos a mais previsões agora para Libra, Escorpião e Sagitário. Vamos lá então para você, Libriano, Libriana, de 23 de setembro a 22 de... Vamos lá, peraí, viu? Libra, 23 de setembro a 22 de outubro. Muito bem, tá certo. Você precisará dedicar, vamos lá, mais atenção aos projetos futuros e às interações sociais. Será um dia que pedirá inteligência emocional para lidar com disputas de poder ou tensões profundas. Com amigos, procure acolher o outro com generosidade e desapegar das necessidades de controle para transformar as crises em fortalecimento, né? Para você de Escorpião, de 23 de outubro a 21 de novembro. Nesta quinta-feira, você precisará agir com mais cautela em sua vida profissional. Isso porque poderão surgir oportunidades, crescimento e reconhecimento. Contudo, também haverá possível disputas de poder e ou cobranças intensas. Será um dia que favorecerá sua comunicação, mas que

demandará controle emocional para que o excesso de expectativas ou pensões internas não gere conflitos, porque ser realista ou tomar decisões, né? Ser realista ao tomar decisões. Muito bem. Para você de Sagitário, de 22 de novembro a 21 de dezembro, né? Você sentirá uma vontade maior de expandir seus horizontes, buscar novas experiências e se conectar com tudo o que traz prazer e significado para a sua vida. Será um dia mais otimismo e boas oportunidades para investir em estudos, planejar viagens ou interagir com pessoas que compartilham dos seus ideais. Aproveite a autoconfiança e o carisma para expressar também seus sentimentos, né? Daqui a pouco tem Capricórnio, Aquário e Peixe para a gente encerrar aí as previsões astrais para esta quinta-feira. Daqui a pouquinho são 10 horas mais 48 minutos, 10h48.

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1: Muito bem, agora são 10 horas mais 54 minutos. Vamos às últimas previsões astrais para esta quinta-feira. Capricórnio, Aquário e Peixe, né? Para você de Capricórnio, Capricorniano, Capricorniana, de 22 de dezembro a 19 de janeiro, né? Nesta quinta-feira você sentirá um forte desejo de se conectar profundamente com as pessoas, compartilhar emoções e fortalecer seus vínculos. Essa necessidade de troca de segurança emocional poderá intensificar as relações, favorecendo a cumplicidade, os prazeres compartilhados e a compreensão mútua. Aproveite o dia para resolver questões pendentes com desapego e fortalecer as parcerias mais importantes. Para você de Aquários, de 20 de janeiro a 18 de fevereiro, você tenderá a sentir uma necessidade maior de se conectar com pessoas, buscando mais afeto, harmonia e valorização nos relacionamentos e parcerias. Aproveite esse clima acolhedor para expressar seus sentimentos com sinceridade e fortalecer os vínculos, evitando que o orgulho ou pequenas vaidades prejudiquem a convivência. Procure agir com generosidade, diplomacia e abertura ao diálogo. É isso, vamos agora para você de peixe, de 19 de fevereiro a 20 de março, né? Você sentirá uma necessidade de trazer mais harmonia, prazer e leveza para a rotina de trabalho. Inclusive, será possível que sejam boas oportunidades para melhorar o clima com as pessoas do seu convívio profissional. Além de um forte desejo de realizar suas tarefas com mais criatividade e satisfação pessoal. Neste dia, procure intimizar seus afazeres, mas sempre evitando cometer excesso, tá bom? Muito bem, tá aí as previsões astrais para esta quinta-feira aqui na Juventude FM, a rádio que faz a diferença para você. Agora são 10 horas mais 56 minutos.

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2: 11 horas e 2 minutos.
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2: Muito bem, já estamos de volta. Agora são 10 horas, não, 11 horas mais 12 minutos. 11:12. Abraçamos o amigo Zé Linô, aqui na Rua da Jaqueira. Diz Zé Linô que amanhã vai ter um telão aí na Rua da Jaqueira para você ouvir aí, para você assistir o Jogo do Brasil amanhã às 9:30, não é isso? Então, Zé Linô conseguiu um telão para amanhã, transmissão do Jogo do Brasil aqui na Rua da Jaqueira. Valeu, meu amigo Zé Linô, aquele abraço, sempre na sintonia. 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Mamãe da Marlene, sempre na sintonia. Aquele abraço, bom dia.

0: 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Meu amigo Nilson dos Portões, ouvindo a gente, aí bem vizinho, o asilo, E lá vizinho, também tem o meu amigo, o Messias da Churrasqueira. Alô, Messias, bom dia.
1: Bom dia, meu amigo Jair Tussiva. Hoje gostaria de ouvir a música A Sagra de um Vaqueiro para oferecer a todos os vaqueiros do Brasil, especialmente do nosso estado de Sergipe e da nossa cidade de Lagarto. E também a todos os seus ouvintes e vocês aí da rádio. Valeu, Jair Silva. Bom dia, bom trabalho.
0: Valeu, meu amigo Messias da Churrasqueira. Aquele abraço aí. Bem-vindo também ao asilo, né? E lá também tem meu amigo Nilson dos Portões, sempre na sintonia. Pessoal da Praça do Gomes, meus amigos borracheiros aí na sintonia. Aquele abraço, bom dia. Pessoal da Loyola 1 e 2, ao Mano Franco, né? Conjunto ao Mano Franco, conjunto ao Jardim Campo Novo. Alô, meu amigo Luiz da Casa da Carne Friburgo do Jardim Campo Novo. Meu amigo Zé Raimundo e a Madama Nária, todos aí, meu amigo Reginaldo aí, o Reginaldo Motax, né? Rapaz, Motax, ele vende sorvete, tudo aí, nosso amigo Reginaldo aí, aquele abraço, bom dia. Meu amigo Bispo da Paz e Oferta do Mercadinho Menezes, na sintonia, aquele abraço, bom dia. Meus amigos padeiros, né, sempre sintonizados, meu amigo Binho da Panificação Nacional de Fátima, na Loyola. O Gildeon Padeiro, sempre na sintonia, aquele abraço, obrigado pela audiência, toda a turma aí, todos os meus amigos padeiros, aquele abraço, sempre na sintonia. Os meus amigos das oficinas, né, de vocês, os chapistas, eletricistas, mecânicos, pintores, você também das motopeças, meus amigos aí da Serve Motos, alô, Ló, aquele abraço, toda a turma aí ouvindo a gente. Obrigado pela audiência, pessoal da estação rodoviária também, sempre na sintonia, pessoal das lanchonetes, dos bares, vocês da churrascaria, aquele abraço, bom dia. Vamos lá então, vamos ouvir A Sagra de um Vaqueiro, assim, no clima. Ei, música bonita. Essa música tem história, né? É uma história muito... Dá pra fazer um filme com essa música, viu? Muito bonita.

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1: Muito bem, a banda Los Guaranis. Eita! Muito bem, bom demais. Eu aqui na Juventude FM, meu amigo Bicho do Mato, bom dia.
2: Bom dia, meu amigo Jailton Silva.
1: Beleza, meu irmão, tudo bem?
2: Tudo bem, tudo na paz. Hoje foi corrido, hoje não deu tempo de participar com você mais cedo.
1: Beleza.
2: Eu vou mandar um alô especial aqui para os amigos aqui lá de Simão Dias, nosso amigo João.
1: Opa, o João é um homem de bom coração, né?
2: É verdade, é lá de Simão Dias. Tá aqui na Gurupi fazendo compras e tá ouvindo aí através da Unidade Móvel do Picolé do Bicho do Mato.
1: Beleza, abraço aí a todos vocês aí da Gurupi Madeiras.
2: É, um abraço pra nosso amigo Canuto e pra todos que estão nesse momento ouvindo.
1: Nosso amigo
2: amanhã estamos aí com Deus aí nos, ao vivo aí nos estúdios.
1: Nosso amigo Canuto aí da Gurupi Construções, aquele abraço a todos vocês aí, todos os funcionários, que Deus abençoe a todos vocês, que Deus dê um bom dia, um bom trabalho aí pra todos.
2: E amanhã estamos aí, né, Antônio Nunes ao vivo
1: amanhã.
2: Estamos aí marcando presença, viu?
1: Amanhã tem Antônio Nunes aqui no programa Sala de Reboca, amanhã às 10 da manhã, vai ser bom demais.
2: Valeu, meu tio, aquele abraço, meu irmão, tenha um bom dia.
1: Um abraço, valeu, nosso amigo Bicho do Mato, aquele abraço, bom dia. Vamos que vamos, 11:45, no clima, pra cima, assim.

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1: Muito bem, agora são 11 horas mais 50 minutos. É final do programa, gente. Um abraço a todos. Eu volto amanhã. Lembrando que amanhã tem Sala de Reboco, eu e Rosaldo Fontes. Ele, Antenor Nunes, amanhã, 10 da manhã. Um abraço a todos. Na sequência tem Apoio Cultural. Depois tem ele, a Luiz Andrade, o Prefeitinho, com as notícias da Garde Sergipe, do Brasil e do Mundo. É o Juventude Notícias daqui a pouco ao meio-dia. Eu volto amanhã. Ó, Sala de Reboco, com a participação dele, Antenor Nunes, amanhã. Um abraço a todos.

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2: 11 horas e 51 minutos.
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0: 3 minutos, 12 e 3. Hoje é já quinta-feira, 18 de junho de 2026. A partir de agora, o lagarto para, só para ouvir o prefeitinho.
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0: Na técnica, Jailton Silva, na produção, Evandro Santos, nas redes sociais, Alan Gomes. 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Vamos para as principais manchetes do dia.
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0: Anotem aí na marca da exclusividade.
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0: Operação da Polícia Federal, no caso Master, atingiu de cheio o PT da Bahia. Senador Jacques Wagner é um dos investigados. Polícia Federal

reais em um desses endereços. O pau vai comer de agora em diante na política brasileira. Poderá ser o sujo querendo falar do mal lavado. Deputada federal Catarina Feitosa recebeu agora há pouco título de cidadã lagartense na Câmara Municipal do Lagarto. Além de Catarina, mais dois delegados receberam a honraria. Saí de lá agora há pouco. A sessão ainda está lá, com discursos dos vereadores. Não pude esperar, porque tenho um compromisso com vocês. Mas vou contar os detalhes dos bastidores. Pré-candidato ao Senado, num ato de desespero, tenta acirrar mais ainda os ânimos entre os políticos e o povo lagartense. Este pré-candidato tenta tirar uma vantagem eleitoral, riscando o chão e botando para brigar Reis e Ribeiro. Quem é este pré-candidato que tá de manhã, de tarde e de noite na comunicação lagartense, riscando fósforo e botando pra brigar Reis, Ribeiro, Monteiro e principalmente você, povo lagartense? Os detalhes do encrenqueiro daqui a pouco neste programa. Volta a esquentar o clima entre Lula e Donald Trump, o americano. Lula pede a Trump que não se meta nas eleições do Brasil. Esquema com bandas, prefeituras e empresas de shows descoberta no estado da Bahia. O pau tá comendo, daqui a pouco detalhe neste programa. Operação da polícia prendeu veículos com valor de mais de 3 milhões de reais, valia o veículo. Onde peste arruma tanto dinheiro só pra comprar um carro só, um patrimônio só, no nome do cara, de 3 milhões de reais, um brinquedo.

0: Um carro é um brinquedo. Vale 3 milhões de reais. Amarelinho. E o cara pra cima e pra baixo. Ou é laranja, sei lá, da peste. É, vai dar bolo, não. Já dei. Médico sem CRM atendeu paciente em Umbaúba. E esta paciente morreu. Olha que bom. Familiares denunciaram, a polícia foi acionada e conduziu o profissional à delegacia. Os detalhes daqui a pouco neste programa. Empresário lagartense retira da praça do Tanque Grande maquinários que supostamente estava sendo como protesto contra a falta de pagamento pela Prefeitura do Lagarto. Falando em Prefeitura do Lagarto, anotem aí na marca da exclusividade.
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0: Qual foi verdadeiramente a decisão judicial decidida esta semana sobre aquela banda? Aquela banda não. Aquela empresa que acionou a prefeitura na justiça. Segundo ela, a prefeitura ainda devia, sob serviços prestados, no Festival da Mandioca do ano passado. A empresa botou a viúva no topo. A decisão saiu. E o que foi? Só eu tenho. O papel tá aqui e eu vou ler daqui a pouco. Inscrições para cursos do programa Primeiro Emprego são prorrogados até o dia 22 de São João em Lagarto. Quem pode se inscrever como detalhes daqui a pouco neste programa? Campus da Universidade Federal de Sergipe no Lagarto vai realizar seu arraiá junino amanhã. Como? Detalhes daqui a pouco no entrevista. Estas e outras manchetes serão debatidas a partir de agora, aqui no meu, no seu e no nosso. 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
1: São exatamente 12 horas e 12 minutos, 12 e 12. Hoje é quinta-feira já, né? 18 de São João de 2026. Saí agora da Câmara de Vereadores. Ainda acredito que tem alguma movimentação por lá. Não pude esperar o final da solenidade. Hoje foi uma sessão solene para a entrega de 3 títulos de cidadão lagartense. Quando merece críticas àquela casa, a gente faz. Quando foi concedido o título de cidadão lagartense a um cantor famoso que só vem aqui buscar o dinheiro dos cofres públicos, o safadão, né? E eu tenho certeza que ele não vem nem buscar o papel,

o título. Ele vem buscar o Todd, o dinheiro da festa. É! Pra vaquejada, derrubar boi, se amostrar, descer e subir, deram nave. Mas o título de cidadão que deram, eu não sei se ele vem buscar. Mas, três pessoas importantes da segurança pública do Estado e com relevantes serviços prestados à comunidade lagartense receberam o título de cidadão lagartense hoje. Duas mulheres e um homem. Todos três delegados de polícia. Achei interessante a Câmara de Vereadores organizar a data da entrega do prêmio a três homens e mulheres da segurança pública no mesmo dia. Foi bonito, foi interessante. E quem foram? Catarina Feitosa foi Gênison de Tonho, vereador, que apresentou a propositura no passado e que hoje teve o prazer de entregar presencial essa honraria a Catarina Feitosa. A delegada Catarina Feitosa, além de delegada, é deputada federal. E muito, muito mesmo tem feito para o município de Lagarto. Lá na sua fala, ela disse que já chegou a destinar para Lagarto 16 milhões de reais. E aí sim eu vou fazer uma cobrança com nome. Com nome. Tem voto aqui em Lagarto quando abre as urnas. Mas eu nunca vi um real deste rapaz investido no Lagarto. O nome dele chama-se João Daniel. Só vem comer galinha gorda nos assentamentos. Mas eu não vi história de recursos destinados a Lagarto. E se tiver ele próprio, os puxa-saco não. Ele próprio. Mande pra cá, pra gente. Porque eu só vejo o João Daniel na época das eleições. E tem mais. Rodrigo Valadário, que foi que destinou para Lagarto, foi deputado federal. Teve voto no Lagarto. E Andra Moura. Já eu falo do papai dela, Dedé Moura. Já. O assunto é com Dedé. A delegada Catarina. A gente vê, olha, eu sou político, eu vivo na política, né? O meu mandato é de brincadeirinha, prefeitinho do Lagarto. Foi escolhido, né? Nas escolas, nos bancos escolares, aquela história que vocês já sabem. Mas eu vivo no meio do político, das políticas. E eu conheço, só no olhar, as pessoas. E preciso aqui fazer justiça a esta delegada, Catarina. Que alguns amigos, vereadores, vice-prefeito, ex-vice-prefeito, ex-secretários, estão apoiando Catarina para deputada federal em Lagarto. E ela se propondo a ajudar a Lagarto. Se propondo, não, ajudando. E você precisa ver quando você conversa com Catarina que ela podia fazer como os outros. Dizer, vou fazer, virar as costas e você só vê-la daqui um mês de novo ou daqui um ano. Na procissão ou na vaquejada, né, em festa, e ficar o discurso apenas. Ela não. Ela realiza. Uma das obras que está sendo feita é um calçamento, saneamento básico, complemento, para finalizar lá no assentamento do Dr. João. E eu converso com ela, com o prefeito Sérgio Reis, com as pessoas que apoiam ela aqui. E ela manda dinheiro também para a saúde, para assistência, para a guarda municipal. Então, o título de cidadão lagartense concedido hoje, esta honraria à nobre parlamentar, não como delegada, aí neste caso como política, justo, justíssimo. Já o gordinho do 13... colocou em votação no passado e foi aprovado o título de cidadã lagartense a uma outra delegada, Mariana Murim. Mariana Murim, sua esposa da Colônia 13, e ela lá na sua fala disse que trabalhou aqui
no período entre 18 e 20, 2018 e 2020. Ela pegou a pandemia, né? Aqui, não a doença, pegou o período pandêmico, né? E deve ter sido muito difícil o trabalho da delegada aqui. E aí o Gordinho do 13 reconheceu essa sua luta em prol dos lagartenses e concedeu o título de cidadão lagartense. Pelos seus serviços prestados dentro da segurança pública. Já a Milton Fontes concedeu o título de cidadão lagartense a Bruno Santana, um delegado que eu coloquei muitas matérias aqui quando ele destacava no Riachão do Dantas. Depois ele veio para Lagarto também. E recebeu essa honraria, levou sua família, achei aquilo bonito, a senhora sua mãe, uma senhora simples, humilde. Ele é negro, né? E levou sua mãe também, uma negra, com todo respeito, com todo carinho. E eu achei muito importante, interessante a sessão da Câmara. Não acompanho todas as sessões da Câmara, mas semana passada houve uma reclamação em que a Câmara negou um título de cidadão, parece-me que a uma professora, né? E tudo em Lagarto se politiza, e isso também foi dito, e a gente aqui repudia esse ato de terem negado, né, o título de cidadão lagartense a uma professora, gente, e deram ao cantor, né, a Wesley Safadão. Mas agora, parabéns, portanto, aí. Catarina Feitosa, que recebeu de gentes de Tony Totó em honraria. A Mariana Murim, também delegada, que recebeu uma honraria em nome de Gordinho do 13. A Milton Fontes, foi dele a autoria do projeto, ao delegado Bruno Alcântara. Todos os vereadores que fizeram a indicação, todos os demais que votaram e todos aqueles que receberam o título de cidadão lagartense, bem-vindos de fato e de direito ao município de Lagarto. Vá buscar aí a música da Amorosa Nova, sou papajaca, sou não sei o quê. Toca aí, Jailton Silva, para este povo, a música da Amorosa que fala do Lagarto.

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2: A empresa por nome Speed Market Eireli entrou com ação contra o município do Lagarto, a prefeitura, alegando a Speed de que não havia recebido por serviços prestados quando da organização do Festival da Mandioca do ano passado. E, surpresa, segundo ela, com o anúncio das bandas, dos gastos anunciados pela prefeitura para o evento deste ano, ela se sentiu no dever, na obrigação, de denunciar primeiro ao Tribunal de Contas, e foi daí que nasceu aquela proibição do prefeito Sérgio fazer a festa. Mas a empresa Speed não se contentou apenas com a suspensão da festa. Ela resolveu entrar na justiça comum, já que o Tribunal de Contas é um órgão apenas fiscalizador. Ela entrou na justiça comum dizendo que queria receber o TOD pelos serviços prestados. Muitas pessoas divulgou na imprensa uma notícia que não procede da forma que disseram. A primeira notícia de impacto é que a prefeitura foi condenada a pagar imediatamente ao Speed, lá e vai, lá e vem. Não foi bem assim. Ele entrou com a liminar. O que é uma liminar? O juiz tem que decidir naquele momento com aqueles papéis que tem na mão. Segundo ele, quem pediu, que poderia ter prejuízos maiores se o juiz não decidisse logo. Por isso que se chama medida liminar. Tem que ser ali, na bucha. E com os papéis na mão. Deixa eu ver se é um juiz ou uma juíza lá no final, né? É uma juíza. Sulamita Góes de Araújo Carvalho, da 2ª Vara Civil de Lagarto. Foi ontem, 17/6, às 10 horas da manhã. Ela tomou a decisão. E qual foi a decisão? Foi determinar o prefeito Sérgio Reis a pagar a tal Speed. Quando eu digo tal, é tal lá, né? Não é menosprezando, não. Não sei nem quem é o pessoal. Não foi bem assim, determinando pagar. Deu prazo à prefeitura para que a prefeitura apresente documentos, provas de que não furou a fila de pagamentos. E enquanto isso, aí é onde está a decisão judicial, não paga ninguém. Sob pena de ser multado o prefeito Sérgio em R$1.000 do bolso dele, não da prefeitura, mas limitada ao teto de R$30.000. Ou seja, se Sérgio descumprir um dia, dois dias, três dias, para cada dia que passar, R$1.000, podendo chegar a R$30.000 não da prefeitura, do bolso dele, para que ele responda se não quiser ter o desconto de

Tio, já comece a responder e acredito que já está fazendo a sua defesa. E o que é essa lista, prefeitinho, de prioridades de pagamento?

0: prestei um serviço à prefeitura hoje, não me interessa o valor de R$2.000, por exemplo, mas Jailton tem a prioridade de receber primeiro do que eu, porque Jailton vendeu o pão dele ontem e o PP vendeu o H hoje. Então, a prioridade para receber é quem prestou o serviço primeiro. E aí o que é que a justiça quer? Se naquela conta específica, que era, porque tudo tem sua conta específica, a prefeitura não pode tirar de qualquer lugar para pagar qualquer coisa, né? Quando faz a despesa, já diz onde é que vai pagar. De que rubrica, como chamamos, é. De que conta é. De que dinheiro é. Pronto. Aí, o que é que a justiça quer agora? Que a prefeitura mande a relação dos pagamentos feitos naquele período para ver se realmente furaram a fila. Se furou, pode dar B.O. Até lá, responder, dar o seu veredito à prefeitura, o direito de defesa. A prefeitura não pode pagar a ninguém, mas repito, a ninguém daquela rubrica, daquela conta específica que era para pagar aquelas coisas de festa. Não é para deixar de pagar salário, não é deixar de pagar outros credores, se não é daquela conta. É bom deixar bem claro. Aqui a gente mata a cobra, mostra o pau e a cobra morta. Então, vamos ler aqui a decisão. Já expliquei? Eu acho que não precisa ler. Já expliquei, é isso aí. A juíza decidiu que a prefeitura precisa um prazo de informações absivista ao Ministério Público, que o Ministério Público vai ter o direito em 10 dias de também se manifestar. Comunique-se aqui ao procurador do município, remetendo cópias iniciais para ciência e para querendo ingresso no feito. Para a hipótese de recalque o cumprimento da determinação arbítrio multa diária, no valor de R$1.000, a incidir de forma pessoal sobre o patrimônio da autoridade impetrada. Quem é a autoridade? O prefeito. Quem é o prefeito? Arthur Sérgio de Almeida Reis. Se ele não responder certinho, né, vai ter que ficar pagando R$1.000 por dia, podendo chegar a R$30.000. O Márcio. Sim, prefeitinho. Depois, Sérgio Reis pode ter R$30.000. Não vai pagar lá R$1.000.000 do cara e perder o R$30.000 do bolso dele. Não é bem assim, não. Ele pode responder a processo. Aqui é só uma situação em que foi dado um pedido de liminar para que Sérgio dê resposta, Sérgio apresente defesa. Mas se continuar brigando com a justiça, pode vir pau na moleira. Mas anotem aí na marca da exclusividade.
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0: Entendo eu que acabou o período, não vou usar o termo namoro, o período de benevolência, de calma, de tranquilidade, de espera aí, de vamos ver, do judiciário, do Ministério Público. Acabou um pouco da paciência em relação a algumas atitudes que estão sendo tomadas pelo prefeito do município. A sua assessoria jurídica, aquelas pessoas que o cercam, é hora de dar o conselho. Porque conselho e café toma quem quer. Quem não ouve agora, cuidado, pode ouvir mais tarde, coitado. A história conta, desafio, e aqui eu quero citar, um caba que desafiou o judiciário, desafiou o Ministério Público. Sabe quem foi ele? José Valmir Monteiro.

0: Sabe onde ele foi parar? Na cadeia. Ele foi brigar com o promotor Antônio César Leite de Carvalho. O homem mandava ele não fazer as coisas, ele não fazia, e ainda ia por rádio e televisão. Dizer, estou perseguido, não sei o quê, bebê. Quando menos espera, o que é que chegou? Os homens, com a peste de um ferro grande, né? Derrubando a porta da prefeitura. Bah! Foi, eu estou mentindo. O prefeitinho é conversador. Bebeu água de chucaio. Não, ele está apenas mostrando os fatos que já aconteceu. Eu criei algum fato. Então, todo cuidado é pouco. É melhor dizer agora, cuidado, do que mais tarde nós termos que pronunciarmos, cuidado. Falando nisso, um empresário de Lagarto, que eu ainda me reservo o direito de não citar, até porque eu sou muito cuidadoso. Filho de vaqueiro não tem medo de ninguém, né? Meu pai pegava o prefeitinho pequenininho e botava para mamar no peito da vaca. Ele tirando leite sentadinho no banquinho. Mama aí, moleque, era. E era leite forte, né? E eu não tinha medo de coice da vaca. Imagina ter medo de ninguém. O problema é que quando não se tem a prova, o papé, como eu tenho esse aqui, do processo, como eu não tenho o papé, eu tenho um cuidado em não falar. Mas tem um empresário aí que dizem que é um famosão, rico, né? Nos gramados da vida, ele e a família, diz que é dono de empresas. E que essas empresas, se não ele, é por isso que eu tomo cuidado, familiares dele. Às vezes não é nem familiares, é amigo. Aí eu vou citar o nome do cabo aqui, é de fulano, e daqui a pouco a empresa não é. Aí o prefeitinho rasga a boca, aonde? No arame. Aí meu cuidado é o quê? Como não tem os papéis, não dizer quem é. Mas um empresário ou o dono de uma empresa colocou um monte de máquina lá perto do mercado. E os boatos, as fofocas, saiu de que o cara colocou lá porque tirou de alguns canteiros de obras que tinha em Lagarto, retirou as máquinas por falta de pagamento e expôs, colocou para todo mundo ver as máquinas na feira, no mercado, onde vai ser realizada a festa do Festival da Mandioca. E você quer fazer uma fofoca, vá para a feira. Porque na feira vem gente de todos os povoados, de toda a cidade. Passou na feira, tem zoada, todo mundo sai falando. Aí o cara, muito marqueteiro, botou as máquinas lá. É. Mas eu soube que já tirou. Aí eu perguntei a uma fonte minha, tirou porque recebeu? Aí disse, não. Porque estava com medo de ser retirada na tora. Porque lá era um patrimônio público. Quem manda no público é quem? O prefeito. Se as máquinas ficassem lá para atrapalhar a festa, o prefeito podia mandar um guincho e guinchar. Para a coisa não ficar mais feia, resolveram retirar. E esta família, que não tenho nada contra. São meus amigos, minhas amigas. É. Soube que não vão passar nem o São João, nem São Pedro no Lagarto. Vão para o exterior. É. Era o contrário que acontecia. Quem estava antigamente no exterior, em outro país, vinha para cá festejar. Agora, com raiva, a família toda. Deve ter fretado um jatinho. Não vão passar nem Natal, o quê? Nem São João, nem São Pedro no Lagar. Ei, bolo. 12 horas e 39 minutos, 12h39. Vou, Jailto, rápido. Há um rápido apoio cultural e eu volto já já, porque o pau tá comendo, sabe aonde, em Brasília. A Polícia Federal deu uma botada em Jacques Wagner, senador da Bahia, líder do PT de Lula no Senado Federal. Olha que confusão. Será que os bolsonaristas estão satisfeitos? Agora nós podemos dizer o sujo falando do mal lavado. Porque a Polícia Federal é comandada por Lula. E mesmo assim foi na porta de um senador famoso, grandola do PT. E eu acabei de receber a informação que num desses endereços tinha Todd, dinheiro, valei-me, Nossa Senhora. Aqui por Sergipe, tem um pré-candidato a senador que não sai dos meios de comunicação, riscando fósforo e botando os políticos de lagarto para brigar. Ô, amigo Capo Gato, venha trazer propostas, ideias. Acha pouco a confusão que já tem. Gente querendo se agarrar no tapa nas redes sociais. E Vossa Excelência, ao invés de vir para cá trazer suas propostas, vem riscar o fósforo. Botar o povo para brigar. Quem é esse pré-candidato ao Senado que está riscando o fósforo? Eu conto já. Conto também a história de um cara de um carrão bonito de 3 milhões de reais. A polícia foi em cima e tomou o carro. Um médico que não tinha o CRM. Estava usando o CRM, que é um Conselho Regional de Medicina, é um cartão, né? Uma carteira. Estava usando do irmão, que era parecido com ele, o imamãe. Só que morreu gente ele tratando. Foi em Umbaúba. O pau comeu, ele foi preso. Conto já todas essas histórias. Volto já.
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1: São exatamente 12 horas e 44 minutos. 12h44, vocês ouvem o programa Juventude Notícias pela sua Juventude FM. Anotem aí na marca da exclusividade.
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1: O tema é eleições 2026. Quem é o pré-candidato a senador que está vindo em Lagarto riscar o fósforo e jogar para incendiar? As desavenças que já existem entre Reis, Ribeiro e Monteiro. A rivalidade política que já existe entre Boli Boli e Saramandaia. André Moura passou a utilizar quase que todos os dias as emissoras de rádio, jornais, internet, sites, para botar Ribeiro para brigar mais Reis. O clima não está bom na cidade. E aí, de repente, aparece André Moura, que veio aqui nesta emissora, mas aqui a gente soube conduzir a entrevista, falar sobre proposta, veja as perguntas que nós fizemos, a participação dele em Brasília, como é que ele vota, como votaria, as ideias da maioridade penal, da escolha de membros do Supremo. O nosso programa soube utilizar a entrevista do pré-candidato André Moura. Outros meios de comunicação que parece que estão a serviço da desagregação da política lagartense. Não é bom, não é salutar para a democracia esse debate raivoso, essa coisa de acusação. Se não bastasse as redes sociais, aqueles que já respondem muitos processos, agora é André Moura. Um sujeito que, preparado até, qualificado no sentido do conhecimento política, mas vem para cá para brigar. Vem para cá para riscar o fósforo. Passou a ser um crítico ferrenho, né? Do prefeito atual Sérgio Reis, a quem não tenho o dever nem a obrigação de defendê-lo. E nem sei se está merecendo defesa em alguns pontos, mas André Moura está passando dos limites. Pergunta a André Moura quanto a filha dele mandou para o Hospital de Amor em Lagarto, que é deputada federal. Pergunta a André Moura quanto ele conseguiu de dinheiro de parlamentares do Rio de Janeiro para trazer para o Hospital de Amor, de órgãos, de instituições que ele conhece. Instituições sérias, né? Instituições sérias. Trazer recurso para Lagarto. Ele vem para cá querer se vingar das escolhas que o prefeito Sérgio fez. E nessas escolhas para o Senado, ele não está no meio. E aí como é que fica uma política dessa? Sérgio Reis, prefeito, aliado do governador, escolheu dois senadores, um faz parte da base do governo, que é o Rogério, e o outro é Alessandro, e não André Moura. Aí André Moura vem para Lagarto, em vez de falar das suas propostas, fala mal da classe política.

0: aí eu pergunto, diante de tantos processos que responde, que respondeu, condenações, André Moura teria moral para cobrar nada de ninguém? Venha devagar, Dedé. Você está pisando nas terras de Laudelino Freire, de Silvio Romero e do prefeitinho jornalista e radialista, que não vai aceitar e ficar calado, observando você riscar o fósforo com Gustinho, com Hilda, para envenenar a política de Lagarto. Nem Hilda ganha. Nem Hilda ganha com isso, com a rivalidade, nem Gustinho, nem o próprio Dedé Moura. Eu mesmo ouvi uma co-irmã, nada contra a empresa, fui lá, inclusive, na chegada desse novo meio de comunicação a Lagarto. Tenho conversado, conversei inclusive, e marcamos um almoço para essa semana com o apresentador deste programa jornalístico, para a gente conversar, bater papo normal, é meu amigo. Mas observo que a linha editorial do jornalismo é pau na muleira do prefeito Sérgio Reis. Repito, em pontos está merecendo pau na muleira em alguns pontos, para que ele possa refletir, para que ele possa repensar. Já disse isso aqui, que o prefeito Sérgio Reis recebeu uma oportunidade caríssima, riquíssima, em ser prefeito da maior cidade do interior. Fez até promessa e pagou a promessa, várias, para ser prefeito do Lagarto. Em alguns pontos está dando motivo de falatório de disse não disse. Mas isso não permite que aventureiros querendo o voto do povo de Lagarto apenas no período eleitoral apareça para querer riscar o fósforo e incendiar mais ainda a política lagartense. Menos Dedé Moura. 12 horas e 52 minutos, anotem aí na marca da exclusividade.
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0: A Polícia Civil desarticulou um esquema de lavagem de dinheiro e apreendeu uma Lamborghini no valor de quase 4 milhões de reais. Vamos ouvir essa fala do nosso Lucas Rosário.
2: A Secretaria de Segurança Pública confirma que foi deflagrada na manhã desta quinta-feira a Operação Cavalo de Aço. É uma investigação da Delegacia Regional do Município de Estância que desarticula um esquema de lavagem de dinheiro e também apreende uma Lamborghini, um veículo tipo Lamborghini, que custa cerca de 4 milhões de reais. Esse trabalho da Polícia Civil, ele tem como foco um grupo que é especializado em lavagem de dinheiro, estelionato, falsidade ideológica. Essa ação é coordenada pela Divisão de Narcóticos da Delegacia Regional do Município de Estância e também tem o apoio da Divisão de Inteligência e Planejamento Policial. A operação cumpriu mandados judiciais em Sergipe, no Mato Grosso. As medidas foram autorizadas pelo Núcleo de Garantias de Aracaju e incluíram buscas e apreensões, bloqueio de contas bancárias, sequestro de bens de luxo e retenção de passaportes dos principais investigados. Essas investigações tiveram como foco a aquisição e ocultação de uma Lamborghini Huracan, um veículo bastante caro, como já dito, custa quase 4 milhões de reais. E segundo as investigações, esse veículo ele era ostentado no município.

0: tipo de instância por um dos investigados, mas pertenceria de fato a outro integrante do grupo que acumula dívidas judiciais superiores a 4 milhões. Essa operação identificou um esquema bastante sofisticado de movimentação financeira. Um dos investigados declarava renda mensal de R$ 3 mil, movimentou mais de 12 milhões em sua conta bancária num período curto de tempo e foi apontado como responsável pelo pagamento de 3 milhões ao vendedor original da Lamborghini. Enfim, o trabalho ele está em andamento, né, como é de costume, assim que toda a operação ela for concluída, traremos mais detalhes através dos delegados que estão à frente da investigação.
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2: São exatamente 12 horas e 55 minutos, 12 e 55. Luca Rosário conta outra história. Ele é o mesmo jovem aí da SSP, da Secretaria de Segurança Pública, é que a polícia está investigando um suposto exercício ilegal da medicina na cidade de Umbaúba. Uma senhora morreu porque foi atendida por um caba que pode não ser médico. Bolo grande. Vamos ouvir o Lucas Rosário.
0: De fato, a gente recebeu essa informação ontem à noite. O delegado Lucas Chagas, que era o delegado plantonista, né, na delegacia regional do município de Estância, recebeu essa ocorrência da Polícia Militar. A Polícia Militar foi acionada já no início da noite desta quarta-feira, dando conta de um tumulto numa clínica 24 horas que funciona no município de Umbaúba. Diante da situação e também já do registro da morte de uma paciente que teria sido atendida por um suposto médico, o caso foi encaminhado para a delegacia regional, para o plantão de Estância. Diante dos depoimentos, os policiais, né, a equipe de plantão descobriu que esse suposto médico estaria com o registro profissional CRM de uma outra pessoa, que seria o seu irmão, né? Esse médico formou-se fora do Brasil e ainda não tinha o registro profissional, que é típico, exigido pelo Conselho em território brasileiro para atuar, fazer um atendimento nesse nível em qualquer unidade de saúde, inclusive no município de Umbaúba. Então, diante dos fatos, os depoimentos foram coletados dos policiais militares. O suposto médico, né, depois comprovou-se que não se tratava, né, de um médico com registro aqui no território brasileiro. Ele se apresentou com dois advogados, né, acompanharam esse investigado, prestou também depoimento e o Instituto Médico Legal foi acionado diante de todas as dúvidas, né, em torno da morte dessa senhora. Então, ela foi encaminhada para o IML, vai ser feito um exame necroscópico bastante detalhado já. Possivelmente à noite, na madrugada, esse trabalho foi realizado e vai ser muito importante para verificar em quais circunstâncias que se deu essa morte. Foi instaurado o um procedimento na Delegacia Regional de Estância para apurar detalhadamente esse caso, né, e as investigações continuam. Eu repito, o exame necroscópico, né, que foi realizado no Instituto Médico Legal vai ser importante o resultado para verificar se a morte foi causada por um mau atendimento ou por um procedimento equivocado, do ponto de vista técnico desse profissional que se apresentou na clínica de saúde 24 horas do município de Umbaúba como um médico registrado, o que se comprovou, repito, que o CRM dele era pertencente a seu irmão.
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2: Alô, sim, meu querido Jailton Silva, quando são precisamente 12 horas e 58 minutos, o meu querido amigo Alex Reis está fazendo aniversário hoje. Vamos mandar os parabéns para ele aí, meu querido Jailton Silva.
3: Parabéns para você.
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2: E a Polícia Federal amanheceu em endereços ligados ao senador do PT baiano, que é líder do presidente Lula no Senado Federal, o senador baiano, ex-governador Jacques Wagner. E agora eu vou direto a Brasília porque encontraram 49 mil dólares em espécie

0: endereços ligado a Jacques Bar. Falei-me, Nossa Senhora. Matéria hoje,
1: e com atualizações sobre aquele dinheiro que foi apreendido em um dos endereços de busca e apreensão ligados ao senador Jacques Wagner, líder do governo no Senado Federal. A Polícia Federal apreendeu $49 mil, o equivalente à cotação de hoje a R$ 250 mil, no Palace, Brasília Palace, um motel aqui na capital federal, que Jacques Wagner, ele mora, ele tem como um apartamento neste hotel, como endereço fixo, podemos dizer assim, aqui na capital federal. Além desse dinheiro, a Polícia Federal também apreendeu relógios importados, relógios de luxo, que também estavam neste endereço. Jacques não está aqui em Brasília. O senador, líder do governo no Senado, está na Bahia e, reforço, é sempre bom a gente lembrar, nós estamos tentando um posicionamento dele, como prega o bom jornalismo, mas até agora ele não se manifestou de maneira oficial.
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0: Pois é, que situação! Eu disse aos senhores, eu venho trazendo sempre essas matérias, porque agora melou tudo. Banco Master, aquele mesmo banco que o filho de Bolsonaro, que é candidato a presidente da República, pediu dinheiro para fazer um filme para o pai, Bolsonaro. Agora aparece o líder do governo, Lula, com uma botada da Polícia Federal. A polícia investigou para poder chegar onde chegou. E agora todo o processo vai para o Supremo, né? Para que o Supremo possa, mais na frente, julgar. É como diria o meu querido e amigo, diz Juquinha. É o sujo falando do mal lavado. Esta eleição para presidente da República não será discutida sobre obras, sobre teses, sobre ações, sobre propostas de governo. Essa eleição será discutida na base de quem é mais ou menos corrupto, se o PT ou o Partido dos Bobô. 13h01, Lula desafia Trump. Não se meta nas eleições do Brasil. Tá aí uma coisa que eu admiro o Lula, nesse sentido em que ele é um patriota da peste. Ele quer defender o Brasil mesmo. O filho de Bolsonaro fica indo pra lá, para os Estados Unidos, cabuetar e não sei o quê, negócio de otário. É, por isso que se queima. O Brasil é nosso, meu amigo. Aí, vocês viram, né? Esses dias Lula foi lá e se encontrou com o Trump, mas um virou as costas pra lá, outro um tapinha nas costas, outro virou pra cá. Mas Lula pediu, não. Determinou, não se meta nas eleições do Brasil. Vamos ouvir o doutor Lula na matéria 10.
3: Dessa vez não rolou aquele clima entre Lula e Donald Trump. Pelo contrário, em entrevista coletiva nesta quarta-feira, ao final do G7, encontro das 7 maiores economias democráticas do mundo, Lula rebateu o presidente dos Estados Unidos, que também, em coletiva, disse que o Brasil era um país politicamente perigoso, complicado e desagradável. O comentário foi feito para responder uma pergunta sobre eleições no Brasil. Trump emendou dizendo que ouviu dizer que prenderam o Bolsonaro Júnior. Talvez uma confusão em relação a Eduardo Bolsonaro, condenado na terça-feira pelo STF, ou ao próprio Bolsonaro. Donald Trump também afirmou que os Estados Unidos jogam mais pesado que o Brasil, indicação de uma possível intervenção nas eleições deste ano. Lula rebateu, afirmando que Trump desconhece o Brasil.
4: Se ele conhece o Brasil pela relação que ele tem com a família Bolsonaro, ele desconhece o Brasil. Não tem país do mundo que tem um sistema de urna eletrônica como o nosso, em que 2 horas após terminar, a gente já sabe o resultado em 27 estados da federação, já sabe quem é o presidente eleito, quem são os governadores, quem são os senadores, quem são os deputados. Para mim, ele pode continuar gostando do Bolsonaro, do pai, do filho, do neto, não tem nenhum problema. É um problema dele. Afinal de contas, gosto não se discute. Agora, não se meta nas eleições do Brasil, porque as eleições do Brasil é um problema do Brasil.
3: O presidente Lula disse que não pediu reunião bilateral com Trump para tratar de tarifas, porque os dois governos já estão em negociação.

0: São. Sem um encontro formal entre os presidentes, Lula relembrou que entregou a Trump por escrito, no encontro na Casa Branca, os interesses do Brasil, inclusive no combate ao crime organizado, e externou como viu as últimas decisões estadunidenses.
1: Eu acho que o que ele fez foi uma coisa desaforada para o Brasil. Ele sabe disso. É por isso que eu disse que ele ainda continua agindo como imperador. Nós estávamos fazendo acordo. Todas as armas que a Polícia Federal aprende no Brasil vêm de Miami. E que o estado de Delaware, nos Estados Unidos, faz lavagem de dinheiro de bandidos brasileiros. Essas facções criminosas são terroristas para o povo brasileiro, para o povo das comunidades no Brasil. Não são terroristas como você pensa. Eles não querem brigar e derrotar o Estado. Eles não querem criar um outro Estado. Eles querem dinheiro.
0: O Brasil participou do G7 como convidado, assim como Coreia do Sul, Egito, Índia, Quênia, Ucrânia, Catar e Emirados Árabes Unidos. Lula revelou que teve uma conversa com o presidente ucraniano Volodymyr Zelensky e se comprometeu a conversar com outras lideranças para o fim da guerra com a Rússia. E, mais uma vez, criticou a ineficácia do Conselho de Segurança da ONU. Agência Rádio Web de Brasília, Alan Barbosa.
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3: 1:05, amanhã é sexta-feira, tem jogo da seleção, 21h30. Mas antes disso tudo, a Universidade Federal de Sergipe, o campus aqui de Lagarto, preparou o Arraiá da UFES Lagarto. Que hora vai começar, onde vai começar, e depois tem um telão transmitindo os jogos. Vamos ao quadro Entrevista.
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3: Meu querido Max, Rádio Juventude FM Prefeitinho, boa tarde, diretor.
4: Boa tarde, prefeitinho. Sempre um prazer estar com vocês. Muito obrigado pelo espaço, viu?
3: Prazer é todo nosso. Me conta aí, portanto, como estamos vivendo os festejos juninos, os estudantes, os professores e todos que fazem parte da universidade vão ter o seu arraiá. Me conta aí quando será e aonde será.
4: É isso mesmo, prefeitinho. Todos os campos fora da sede e também a sede, né? Eles estão, tá todo mundo organizando um arraiá. O Campus Lagarto não podia ficar de fora disso. Então, a gente organizou o nosso Arraiufes. Ele é um evento que ele é aberto também para a comunidade, por isso que a gente agradece o espaço para a gente ter a oportunidade de convidar a comunidade lagartense para estar com a gente, né? É, eu, inclusive, estou aqui com Joyce, que é uma aluna que está organizando com a gente o Arraiá, e ela quer fazer o convite para a comunidade.
5: Boa tarde, prefeitinho, tudo bem? Eu sou a aluna Joyce, eu faço parte da comissão organizadora do evento que vai acontecer, o Arraiufes, e a gente está aqui para falar um pouquinho sobre como vai ser ele. É um evento organizado por todas as atléticas, certo? Que vai começar às 5 horas. Então, vai ter primeiro o acendimento da fogueira, na abertura, então todos vão acompanhar ali como vai ser o São João. Vai ter barracas postas e cada atlética vai ficar responsável por uma barraca. Então, vai ter diversos tipos de comidas típicas de São João, bolo, caldo de frango, caldo verde. Enfim, terão bebidas também. A gente vai começar com trio pé de serra. Depois, a gente vai ter outras atrações. Vão ser as quadrilhas, vão ter brincadeiras também entre os intervalos. Ali, a gente ainda vai eleger o rei e a rainha do Arraiufes também. E aí, vai ser amanhã, dia 19 de junho, na sexta-feira. A gente está esperando toda a comunidade lagartense, porque vai ser um evento aberto ao público. E a gente está esperando todo mundo ali para receber isso.
3: E em relação à clientela de vocês, alunos, professores, e qual é a média de pessoas que você deve esperar aí, hein? Fiquei curioso.
4: Prefeitinho, hoje a gente tem uma comunidade acadêmica, né, formada aí por em torno de 1.800 pessoas, né, então a gente tá pensando aí num público aí de uns 30% desse número, 30, 40%, porque tá um engajamento muito legal aqui no campus, entre os servidores, os alunos, é um evento que a gente tá com uma expectativa muito boa.
3: E qual o espaço que vocês vão utilizar aí para receber esse evento?
4: Prefeitinho, a gente vai fazer ali na Vivência do Campus, que é aquele prédio central, onde fica o restaurante universitário também. Né? Um espaço que a gente está organizando hoje e amanhã, dispondo das barraquinhas, então a gente vai ter venda de comidas típicas, milho, enfim... tudo que... Tudo

0: que precisa no Arraiá, eu tô brincando que a gente vai ter aqui. Vai ter quadrilha, vai ter trio pé de serra e vai ter fogueira e jogo do Brasil, já que a gente tá na Copa, né?
1: Você falou em vendas de comida típica, essas coisas. O nosso programa é bastante ouvido e é bom que a gente não deixe dúvida. Em relação a essas vendas, as pessoas que tiver querendo vender alguma coisa, pode ir lá ou essa venda será feita já dentro da organização da festa? Vocês já programaram tudo, os vendedores já estão escolhidos, selecionados, são gente de fora da comunidade, são gente do corpo técnico de vocês, como é que é isso?
0: Prefeitinho, nesse caso, é um evento que está sendo organizado pelas atléticas do Campos de Lagarto. Então, quem vai comercializar os produtos são as atléticas. Ah, né? Eles se organizaram entre eles porque é uma forma também de eles divulgarem a atlética deles, venderem os produtos deles. Então, dessa vez, as vendas elas vão ficar a cargo das atléticas do Campos de Lagarto.
1: Então vai ter muito mucunzá, arroz doce, o mingau do milho, né? Bom demais, né?
0: Vai. Vai ter pamonha, vai ter milho.
1: E o trio pé de serra.
0: E o trio pé de serra que é importante para a gente manter nossa tradição e nossa cultura, né?
1: E depois disso tudo, telão, 9:30 da noite pro Jogo do Brasil. E qual é a expectativa aí dos alunos, hein, para o Brasil, hein?
2: Isso mesmo, todo mundo aqui está super animado, tanto para a Raiufes quanto para assistir o Jogo do Brasil, né? A galera aqui nos corredores só se fala disso ultimamente. Então, a gente está com uma expectativa muito grande que vai ser sucesso esse evento, viu?
1: Vai dar tudo certo, em nome de Jesus. Jóssi, um grande abraço, amiga.
2: Um grande abraço, prefeitinho.
1: Saúde para vocês aí. Meu querido Marcos, obrigado por sua participação. Portanto, amanhã, né? A partir das 17 horas... variar a fivela, vá comer comida típica e depois assistir os jogos da seleção num espaço amplo. E é bom, claro, eu não preciso pedir isso, porque sei quem for para lá vai com o intuito de brincar, vai com o intuito de se divertir, de comer as comidas típicas e também de assistir o Jogo do Brasil. Vá com essa intenção, né, professor?
0: Isso mesmo. Prefeitinho, muito obrigado mais uma vez pelo espaço que você sempre abre para a universidade, para a gente divulgar os nossos eventos, viu?
1: Grande abraço, estarei por lá, vou para dar uma passadinha aí amanhã.
0: Ô, gente, estamos esperando.
2: Se Deus quiser.
1: Um abraço, amigos.
0: Tchau, tchau.
2: Um abraço, tchau.
1: 13 horas e 11 minutos, tá aí na marca da exclusividade.
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1: Arraiá da UFES, amanhã às 17 horas e depois, lá mesmo, um telão. Com o jogo da seleção brasileira. Tô pensando em convidar o Luizinho para ir. A gente ir ali no meio da festa para comer as comidas típicas e depois já fica pro jogo. Se o Luizinho quiser ir, nós vamos. 13 horas e 12 minutos, 1 e 12. Vocês ouvem o programa Juventude Notícias pela sua Juventude FM 104,9. As inscrições para cursos do programa Primeiro Emprego são prorrogados até o dia 22 desse mês de junho. Evandro Santos é quem traz as informações.
4: Os jovens de Lagarto ganharam mais tempo para garantir uma vaga no programa Primeiro Emprego. As inscrições para os cursos gratuitos foram prorrogadas até o dia 22 de junho. Ao todo, estão sendo ofertadas 220 vagas exclusivas para o município. As oportunidades são para os cursos de atendente de loja com 80 vagas, operador de caixa com 60, operador de supermercado também com 60 vagas e garçom com 20 vagas disponíveis. Os cursos terão carga horária de 400 horas e serão oferecidos gratuitamente aos participantes selecionados. Além da qualificação profissional, os alunos receberão um auxílio financeiro de R$ 500 por mês durante 6 meses, destinado a ajudar com despesa de alimentação e transporte. Quem já realizou a inscrição não precisa se cadastrar novamente, pois o registro continua válido. Já os interessados que ainda não se inscreveram devem acessar o site primeiroemprego.se.gov.br até o dia 22 de junho. O programa Primeiro Emprego tem como objetivo ampliar a qualificação profissional do jovem e facilitar o acesso ao mercado de trabalho em áreas com demanda por mão de obra. Da redação da Juventude FM, falou o repórter Evandro Santos para o Juventude Notícias.
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1: São 13 horas.

fazer 14 minutos, 1:14. É final de programa. Até amanhã, se Deus quiser e Ele há de querer. Sexta-feira, amanhã, dia de arroz com galinha, dia de festa da UFES e casamento, não, e jogo do Brasil, tá certo? Até amanhã, grande abraço para vocês.

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2: 13 horas e 16 minutos.
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1: Juventude FM informa a hora certa.
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1: Ô, Glória! Que maravilha! Eu sou Samuel Xavier. Sábado, 10 da manhã, aqui na Juventude FM, programa Manhã com Deus. Até lá!
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1: Graças a Deus, graças a Deus, graças a Deus. Nós queremos mais uma vez lhe saudar com a paz e a graça do Senhor Jesus Cristo. Hoje, dia 18 de junho, 18 de junho, já estamos passando da metade do meio do ano de 2026. Junho já está quase se findando e nós louvamos a Deus porque até aqui Ele tem nos ajudado. Nós queremos, na oportunidade, também dizer a você que até às 15 horas estaremos com você aqui na programação da Juventude FM 104.9. Você que acabou de ligar seu rádio, você está sintonizado na melhor. Juventude FM 104.9. Programa Mensagem de Esperança, até às 15 horas. Esse que vos fala, Pastor Marcos Alberto, pastor da Assembleia de Deus aqui na cidade de Lagarto. E nós louvamos a Deus pela vida de todos que já estão sintonizados conosco. Um abraço especial ao nosso irmão Samuel Xavier, ele que é o âncora do programa Manhã com Deus, aqui todos sábado às 10 horas da manhã, aqui na sua Juventude FM. Um abraço também na técnica de som, esse servo de Deus, um abençoado, um homem do bom, um homem do bem, é Jailton Santos, ele que está sempre ligadinho, ajudando aqui, né? É um parceiro de todas as horas. Nós louvamos a Deus pela vida do nosso irmão Jailton Santos, né? Jailton Silva, aqui com seus dedos de ouro, seus dedos abençoados na técnica de som, na Juventude FM. Estaremos com vocês até às 15 horas, levando uma palavra de paz, orando pela sua casa, pela sua família, orando também pelo seu negócio, pelo seu empreendimento. Você que está ligado conosco aí no seu rádio, você que está voltando para casa, a você que está sintonizado no seu comércio aí no centro de Lagarto, você que está retornando para o trabalho após o horário de almoço, nós vamos estar com você até às 15 horas, levando uma palavra de paz, de esperança e na certeza que Deus não fica devendo nada a ninguém. Nós vamos estar hoje falando algo especial, uma mensagem no coração de todos vocês que é algo assim da parte de Deus, que nós estaremos meditando. Seja você determinado. Nós logo mais estaremos falando a respeito da determinação e nós queremos pedir que você fique conosco aqui até às 15 horas. Vamos de canção? Jailton Silva, na voz de Fernandinho, vamos de canção nessa hora.

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1: Maravilha! São 14 horas e 18 minutos aqui na sua Juventude FM, na Assembleia de Deus, aqui da cidade de Lagarto. Nós queremos mandar um abraço especial a todos os nossos irmãos que estão sintonizados conosco aqui na Juventude FM. Eu quero mandar um abraço especial ao nosso amigo pastor Norberto Pinto, ele que tem feito um excelente trabalho.

trabalho no estado de Sergipe, trabalho social. Um abraço especial também ao nosso pastor presidente, o reverendo Leonardo Soares, que é o pastor presidente da nossa convenção. A todos os pastores da Semeadese, a família de cada um deles, aos nossos irmãos, às nossas igrejas co-irmã aqui na cidade de Lagarto, aos nossos companheiros que também têm feito um trabalho excelente aqui na cidade de Lagarto. Um abraço especial a todos os pastores aqui da cidade de Lagarto, de outras denominações, que estão aqui também fazendo essa obra, essa grande obra do Senhor, como os missionários de Deus aqui propagando o Evangelho de Cristo Jesus. Eu quero convidar você para estar conosco, participando dessa programação até às 15 horas. Nós vamos estar aqui ministrando a palavra do Senhor ao seu coração. Não fique de fora, fique conosco até às 15 horas. Um abraço especial ao nosso irmão Samuel Xavier, que todos os sábados está aqui na programação da Juventude FM com o programa Mensagem de Esperança. Um abraço também para o nosso irmão Diácono Lucas, ao velho Matuto também, que está sintonizado, né, Jailton, que está ligadinho na programação. A Jailton Silva, que também com seus dedos mágicos, dedos abençoados, aqui na programação da Juventude FM. Eu quero convidar você a estar conosco amanhã no nosso culto de oração, nosso culto de doutrina. Amanhã nós queremos convidar você para estar conosco amanhã no nosso culto de doutrina, às 19 horas na Assembleia de Deus, aqui na cidade de Lagarto. Eu quero mandar um abraço especial aos nossos irmãos aí do povoado Criolo, né, ao diácono Girlando, a todos os obreiros, ao diácono Ulisses, a sua esposa, a nossa irmã Lívia. Um abraço especial também ao dirigente da congregação do Cipó, o presbítero Agnaldo, a sua esposa, ao auxiliar Valdicélio, o auxiliar Josiel Fraga, que é o dirigente da Gustavo Hora. Também um abraço ao presbítero Ueldo, lá na Mariquita, presbítero Ueldo, também lá do Quilombo, ao pastor Elielmo Vieira, lá do assentamento Dr. João. Um abraço ao pastor Marcos Lima, lá da Congregação da Estação, a sua esposa também, a nossa irmã Gabriela. Eu quero mandar um abraço especial também ao pastor Norberto Pinto, esse servo de Deus, que tem feito um excelente trabalho aqui no estado de Sergipe, um trabalho social que a cada dia vem avançando. E eu tenho certeza que Deus vai continuar abençoando a sua vida, pastor Norberto Pinto. Um abraço também ao nosso pastor presidente, o reverendo Leonardo Soares, aqui da Assembleia de Deus no estado de Sergipe, e o pastor presidente aqui da cidade de Lagarto. A todos os pastores da Semeadese, um forte abraço. Evangelista Hermes Porto, um forte abraço. E a todos que estão sintonizados aqui na programação da Juventude FM. Vamos de canção e daqui a pouco nós estaremos ministrando uma palavra ao seu coração. Fique conosco até às 15 horas no programa Mensagem de Esperança, programa idealizado pela Igreja Evangélica Assembleia de Deus.

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1: Graças a Deus, graças a Deus. Eu quero convidar você, os irmãos lá do povoado, os irmãos lá do povoado Crioulo, os irmãos lá do assentamento Dr. João, eu quero convidar você para estar ligadinho conosco nesse momento para nós refletirmos na palavra de Deus. A Bíblia diz no livro de Números, no capítulo de número 13 e o versículo de número 30. Então Caleb fez o povo calar-se perante Moisés e disse: subamos e tomemos posse da terra. É certo que venceremos. A Bíblia diz que depois do grande desafio que o povo de Deus tinha enfrentado no deserto, eles tiveram a oportunidade de espiar a terra que Deus tinha prometido. Mas o que me chama a atenção é que alguns que voltaram após ter espiado a terra, eles voltaram apenas olhando para a dificuldade. Eles voltaram apenas olhando para a dificuldade, apresentando apenas os problemas. Mas a Bíblia diz que Caleb se pronuncia e se posiciona, dizendo: subamos e tomemos por posse a terra e, por certo, venceremos. Caleb demonstra aqui uma determinação. No livro de Números, no capítulo 14, versículos 6 a 7, a Bíblia diz o seguinte: Josué, filho de Nun, e Caleb, filho de Jofné, dentre os que haviam observado a terra, rasgaram as suas vestes e disseram a toda a comunidade dos israelitas: a terra que percorremos em missão de reconhecimento é excelente. Perceba que eles reconheceram que a terra era boa, mas pensaram até em desistir pelas dificuldades que eles visualizaram. Mas o que nós aprendemos com esse texto é que Josué se posiciona, Caleb se posiciona.

Caleb foi determinado. Talvez você também tenha visto algumas dificuldades, alguns problemas tenham se levantado. E talvez você precise compreender que o Deus de Israel, como disse Isaías no capítulo

nome do Senhor nosso Deus. A nossa confiança está em Deus. E eu quero convidar você, meu amigo, que está ligado conosco nessa programação. Você precisa ser determinado. Você não pode recuar por ter encontrado algumas dificuldades, alguns problemas tentando lhe fazer desistir. Eu queria que você fosse determinado como Caleb foi. Nós precisamos confiar mais em Deus. Precisamos acreditar mais. Precisamos colocar Deus como prioridade na nossa vida. Nós precisamos colocar Deus como prioridade na nossa vida. 1 Samuel 17, 23, a Bíblia diz assim: enquanto conversava com eles, Golias, o guerreiro filisteu de Gate, avançou e lançou seu desafio habitual. E Davi ouviu. Quando os israelitas viram o homem, todos fugiram com muito medo. Mas no meio daquele povo apareceu alguém determinado e o nome dele era Davi. Você não pode fugir porque o problema parece ser grande. Você não pode até mesmo recuar porque acha que o seu sonho já não terá mais possibilidade de ser realizado. Continue confiando em Deus, continue sendo determinado, continue acreditando, porque para Deus nada é impossível. A determinação vai depender de você acreditar que Deus, ele é maior. Você precisa acreditar que Deus, ele não vai lhe decepcionar. Então, crie coragem, avance, dê mais um passo, seja determinado, porque diante de Deus nada está perdido. Você precisa acreditar, você precisa confiar. Você não pode deixar de ser um empreendedor porque a primeira oportunidade que você enfrentou uma crise, você vai fechar e vai desistir. Você precisa acreditar, você precisa confiar, ser determinado, porque Deus é aquele que vai na frente cuidando de tudo. Deus nos conhece e Ele fica feliz quando demonstramos para Ele que somos determinados. No livro de Êxodo, no capítulo de número 33, versículo 13, a Bíblia diz: se me vês com agrado, revela-me os teus propósitos, para que eu te conheça e continue sendo aceito por ti. Lembra-te de que esta nação é o teu povo. Respondeu o Senhor a Moisés. Mesmo o acompanharei e lhe darei descanso. Então Moisés lhe declarou: se não fores conosco, não nos convém sair daqui. Moisés, ele foi determinado a conversar com Deus, e Moisés disse para Deus que ele não sairia de onde estava se a presença de Deus não estivesse com ele. Você precisa ser determinado. Você precisa acreditar. As lutas surgem, os problemas aparecem, porque nós ainda estamos neste mundo. Ainda somos seres humanos como qualquer outro ser. Mas nós precisamos confiar que diante de Deus nada está perdido. Você não pode acreditar em palavras negativas, pessoas que sempre lhe colocam para baixo, pessoas que dizem que é para você desistir, pessoas que não estimulam você a acreditar. Eu quero lhe apresentar um Deus que tem nos ensinado que em Cristo Jesus nós podemos todas as coisas. Não é tempo de desistir, não é tempo de parar, não é tempo de deixar de acreditar. Mas essa tarde eu lhe convido: seja determinado em seus sonhos e projetos. Apresente a Deus tudo quanto você for fazer. E espere no tempo de Deus, porque tudo vai acontecer para a glória de Deus. Não seja alguém que se entrega na primeira dificuldade que apareça, mas seja determinado como Caleb. Seja determinado quando Caleb disse: se vocês

não querem, vocês não forem, eu vou. E nós vamos vencer, porque quem nos prometeu essa terra foi Deus. Você tem promessa. A sua família tem promessa. Esse seu comércio é uma promessa de Deus na sua vida. E tudo que você possui é permissão de Deus. Então não pare, não desista, mas continue confiando e acreditando. Deus em primeiro lugar. E Ele disse que as demais coisas vos serão acrescentadas. Seja determinado e que você possa permanecer confiando em Deus, porque é do Senhor que virá a nossa vitória. Que Deus em Cristo te abençoe. Na próxima quinta nós estaremos aqui trazendo mais uma reflexão para você. E que você possa continuar participando conosco nessa programação até às 15 horas. Nós vamos ouvir uma belíssima canção e logo após estaremos voltando para fazer uma oração pela sua vida.

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3: No Evangelho narrado por Mateus, no capítulo de número 9, e o versículo 21 diz assim: pois dizia a si mesma, se eu tão somente tocar em seu manto, ficarei curada. Essa passagem, ela narra a respeito de uma mulher que tinha um fluxo de sangue, mas ela demonstra uma determinação para receber o milagre dela. Nós aprendemos que há uma necessidade de buscarmos refúgio em Deus. Porém, a Bíblia tem nos ensinado que Jesus veio para os que se haviam perdido e para os doentes, pois os sãos não necessitam de médicos. Aquela mulher foi determinada. Ela venceu todos os obstáculos para receber o milagre dela. Você precisa vencer preconceitos, você precisa vencer os obstáculos que têm surgido na sua vida para poder vencer e alcançar os seus objetivos. Você precisa acreditar que em Deus você pode tudo. Você pode em tudo, você pode ser fortalecido em tudo. Você pode ser alcançado pela bondade e pela misericórdia de Deus quando você é determinado. Você precisa acreditar mais, você precisa confiar mais. Você precisa entender que a salvação, ela é individual. Aquela mulher, ela precisava do milagre dela. E ela não precisou de nenhum outro intercessor. Ela não precisou do intermediário. Ela disse, se eu tocar, veja que ela mesma precisava. Ela foi à procura. E se você precisa e necessita de Deus, que você possa fazer isso. Que você entregue a sua vida para Jesus. Que você possa abrir o seu coração para Ele fazer morada. Quem precisa de médico é quem está doente. E aquela mulher estava enfrentando um problema seríssimo de uma hemorragia. Mas ela venceu os obstáculos. Ela disse, se eu tocasse simplesmente em Jesus, ela seria curada. Muitas pessoas tentaram impedir, mas ela conseguiu vencer os obstáculos. Ela conseguiu vencer as dificuldades. Eu não sei os obstáculos que têm surgido na sua caminhada, mas eu quero lhe dizer, acredite, você vai vencer, porque Deus não vai lhe decepcionar. Quem foi à procura de Jesus, voltou de posse de vitória. Quero lhe convidar a fechar seus olhos e orar comigo quando você estiver. Querido Deus, eterno Pai, eu quero apresentar, Senhor, a cada vida, a cada ouvinte desse programa. Abençoe os lares, abençoe a família de cada um deles, abençoe os seus negócios, abençoe, ó Deus, a cada um dos teus servos, aos pastores de outras denominações, a cada um dos teus filhos que tem feito a sua obra aqui nessa cidade. Abençoe, ó Deus, os nossos governantes, abençoe os parlamentares, que o Senhor possa estar orientando e que cada ato, cada atitude seja para o bem comum de uma sociedade. Pai, nós oramos e te pedimos pela vida do nosso pastor presidente, o reverendo Leonardo Soares, por todos os pastores, os missionários, pastor Virgínio, a missionária Rosa Angélica, a todos que estão ligadinhos, Senhor, nessa programação. Que a bênção do Senhor continue sendo derramada sobre a vida de todos que fazem a programação dessa emissora, a FM Juventude. Deus, nós oramos e te pedimos que a tua bênção, que a tua graça nunca venha a faltar sobre as nossas vidas, em nome de Jesus. Um forte abraço, até a próxima quinta-feira, se Deus assim nos permitir. Até lá, um abraço.

0: sabe que Ele é Deus. É assim que Ele trabalha.
1: Mesmo sendo assim,
0: e a sua vida é fruto desse amor de Deus. A sua casa é fruto desse amor de Deus.
1: Mesmo sendo falho,
0: porque não é por obras, é pela fé. Não é porque merecemos, é porque Ele nos amou primeiro.

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2: 14 horas e 58 minutos.
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Muito bem, chegando. Boa tarde para todo mundo. A partir de agora até às 18 horas, nesta tarde gostosa de quinta-feira, hoje, dia 18 de junho. Começando, entrando no ar o programa Forrozão da Juventude, para você ouvir o melhor da música de forró. É aquele forró autêntico, bonito, gostoso, que dá para você relembrar os bons tempos, né? Principalmente aquele forró de candeeiro, né? Aquele forró do interior. É, meu irmão. Então, um abraço para você, muito obrigado pelo radinho ligado aqui, Juventude FM, e aí você que é muito mais importante. Onde quer que esteja, estamos com vocês, viu? De segunda a sexta, das 3 às 6, ou seja, das 15 às 18 horas. Eu sou Isaú Monteiro, do outro lado tem você que é super importante, ouvindo a melhor rádio da região, Juventude FM.

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1: Mas com esse bafo de cachaça?
0: Vamos se deitar.

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2: Pois é, vou abençoar todo mundo agora. Botaram aqui no meu... nome em pastor. Eita, aleluia. Pois é, vocês ouviram aí a música do Bebão, né? Bebão aí, todo dia lá no boteco aí, a mulher dizendo...

também. Pois é, gente, agora marcando 3h24, um abraço para você, viu, que já tá aí, ó, se preparando para amanhã, né? Amanhã tem jogo do Brasil, 9h30 da noite. Se trabalha o dia todinho, dá tempo de chegar, tomar banho, jantar. E preparar umas latinhas também, né? Porque afinal de contas, sábado ninguém trabalha, a maioria do pessoal não trabalha. Então dá para tomar latinhas amanhã, dá assim no jogo. Amanhã eu tenho certeza que o Brasil vai ganhar. Vai mudar também alguns jogadores, né? A linha de frente, alguns jogadores irão jogar no lugar de outros. Meio de campo também e tal. Pois é, vamos torcer. Marcando 3h25 aqui na sua Juventude FM. Um abraço para você que é fã do forrozão da juventude. Meu compadre Ivan aí na Praça Felino Fontes. Meu amigo João Sapateiro, o homem que anda com o martelo na mão. Pois é, martelo, prego, a sola. É, o sapateiro sempre é assim, viu? O pessoal das profissões, né? Meu compadre é com ferro na mão, né? Ferro de soldar. João é com martelo na mão. O pedreiro, meu amigo, esqueci o nome do pedreiro aí da praça de vocês aí. Esqueci o nome danado aí. Só anda com a colher na mão. É, só anda com a colher na mão. Todo pedreiro, só anda com a colher na mão. Pois é, um abraço aí pra você. Pra você que é padeiro, que anda sempre com a massa na mão, né? Com a mão na massa, é. Aí já é com a mão na massa. Esse é o... é o homem que prepara o pão nosso de cada dia, né? É o padeiro aí. De vez em quando coça o nariz, de vez em quando coça o ouvido, de vez em quando coça o olho da roseira. E tamo limão na massa. Ninguém tá vendo mesmo, né? Rapaz, oi. De vez em quando o cara encontra barata aí no pãozinho. Um abraço para vocês, padeiros, que trabalham sempre à noite, trocando a noite pelo dia. Pois é. Um abraço, viu, gente? Continue ouvindo aqui a juventude, porque o forrozão não para. Pois é, eu quero abraçar também os nossos amigos aí da Panificação Memorial, né? Minha amiguinha Solange, nosso amigo José Padeiro, Sara Martinha. E o pessoal simpático, viu, que sempre tá ouvindo a gente. O Júnior, a Maria, o pessoal simpático aí. 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Pois é, gente, agora marcando 3h28. A gente manda um alô aí pra você que tá ouvindo a gente, gosta do forrozão, né? Então daqui a pouquinho vou botar sua voz no ar, você que já tá mandando aí o áudio, vou botar sua voz no ar. Vamos ouvir mais um pouco de forró, né, gente?

0: Olha a sanfoninha choradeira.
1: Essa sanfoninha acho que é de mãe d'água. Tá do Biancó? Tem que ser.
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1: Ei, Forema.
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0: Muito bem, agora marcando 3h47, faltam 13 para as 4 da tarde. Pois é, meu amigo Marcelo Maratá, tá ouvindo a gente, né? Aí na estação rodoviária, na lanchonete, toda hora um cafezinho e um cigarro. É. Então, Marcelo é o cara que sempre faz perguntas, né? Ele fez uma pergunta aí. Vamos ouvir o Marcelo Maratá, meu amiguinho Marcelo Maratá, repórter, né? Gente boa pra caramba. Agora é Uber. Quem quiser aí é só... Pois é, só ligar para o Marcelo Maratá e dizer, ô, vamos ali. Aí ele pergunta logo, ali aonde? Aliópolis? Não. É ali. Bom, pronto. Fala, Marcelo. Cadê você, rapaz?
1: Da Juventude FM, desse maravilhoso programa Forrozão da Juventude. Quero participar do seu programa hoje e pedir as músicas da programação do Forrozão da Juventude, meu amigo Jaú, para todos os nossos queridos amigos, ouvintes, né, que está sintonizado aí na Juventude FM.
0: Sim.
1: Em especial aos nossos amigos... que está aqui acompanhando junto comigo.
0: Sim.
1: Ao lado aqui da rodoviária, aqui na lanchonete Ponto Chique, né? Que ouve aqui o seu programa também. Está sintonizado aqui na Juventude FM. Meu amigo Isaú,
0: oi.
1: Eu gostaria de fazer uma pergunta aqui a você.
0: Vixe.
1: Você é uma pessoa muito inteligente, oi. A gente sabe disso.
0: Sei não.
1: E eu gostaria que você me respondesse. O que é o que é?
0: Sim.
1: Que pertence a você, mas por toda a sua vida. As outras pessoas usam mais do que você. Isaú, não é aquilo que você está pensando, não.
0: Eu
1: viu?
0: Não estou pensando
1: Boa
0: nada.
1: Boa tarde a todos.
0: Eu só não estou pensando nada. Só estou aqui matutando para saber como é que eu vou lhe responder. Repete aí, meu filho, essa pergunta. Vá, deixa eu ver aí, vá. Repete aí.
1: Eu sou muito inteligente, a gente sabe disso.
0: E
1: eu gostaria que você me respondesse. O que é o que é? Que pertence a você, mas por toda a sua vida. As outras pessoas usam mais do que você. Isaú, não é aquilo que você está pensando, não, viu? Boa tarde a todos.
0: Isso não é um nome, não. Pertence a mim por toda a minha vida, mas quem usa é o pessoal. Isaú. Eu acho que é isso, o nome, né? Deve ser. Se não for, Marcelo, tu me diz lá na rodoviária, viu? Amanhã eu tô por lá. Aí você me diz, viu, danadinho? Cadê o Tico, filho da madame Anália? Fala, Tico!
2: Boa tarde, Isaú Monteiro. Gostaria de ouvir o sucesso hoje de Fábio José oferecer para minha mãe, madame Anália, minha irmã Valdecléia, meu cunhado, meu mecânico de acessório.
0: Sim.
2: Oferecer para a Borra de Paulo da Lachonete, Ricardo Cambista, para o seu Dominguinho. Oferecer Valdino Loyola, Bicho do Mato, Prestação, Cowboy da Gata.
0: Sim.
2: E convidar todos para participar do aniversário de minha mãe, madame Anália, do bairro Jardim Campo Novo.
0: Quando?
2: E oferecer e convidar também para o dia 11, é o aniversário e a festa de Santa Bárbara.
0: Sim.
2: Dia 11 de julho, a partir das 19 horas.

0: Amada Manoel, está convidando todos. E um abraço, minha amiga Dulce do Sindicato e Família.
1: Certo, meu filho, certo. Pois é, dia 11, viu, vai ter festa na, lá na, no centro, né, no, no, na casa da Madame Anália. Vou levar Marcelo Maratá, viu, pra sua mãe passar o ramo nele, que tá meio ruim, viu? Marcelo Maratá já falou, Tico já falou, quem mais vai falar agora, hein? Quem que mais vai... Deixa eu ver, esse daqui não, mas tem mais gente aqui que vai falar assim, cadê? Deixa eu botar aqui no ar, porque o ouvinte, quando manda o áudio, ele fica aguardando, né? Agora vai ser minha vez. Agora vai ser minha vez. E vai ser mesmo. A Helena tá danada ligando aqui. Ô, Helena, bota logo a Helena no ar, porque a Helena ou fala ou a vaca não dá leite. Ô, Helena, boa tarde, Helena.
2: Boa tarde, meu filho. Oi, Jaú.
1: Sim.
2: Essa pergunta que pertence a você e usa mais do que você.
1: Não é
2: a rádio, não.
1: Rapaz, não sei, ele disse, é seu, oi, pertence a você pra toda a vida. Mas quem usa é o pessoal. Então deve ser o nome, né, não, Helena? É meu.
2: Oi.
1: Não, não é rádio, não, minha filha. A rádio é de prefeitinho, não é minha, não. Viu? Deixa eu falar. Eu acho, ele disse, o que é o que é? É seu pra toda a vida. E quem usa é o pessoal. Só pode ser o nome, né, não, Helena? Helena?
2: É o nome,
1: né, não, Helena?
2: É.
1: Eu acho que é o nome, né? Não pode ser outra coisa, não, né? Não pode ser outra
2: então
1: coisa, não.
2: Então pode ser o nome mesmo.
1: Se for outra coisa, eu desconheço. Diga aí, Helena, o que é que você manda? Diga aí, minha linda.
2: Se for outra coisa, você perdoe.
1: É verdade. Ele vai me dizer amanhã, Lana. Ele vai me dizer o que é.
2: Mas aí qual... você me liga também o que é pra eu ficar inteligente, viu?
1: Mas ele... Oh, você não conhece o Naninho, viu? Você não conhece. Marcelo Maratá eu conheço.
2: Pois
1: cheio de onda.
2: Faz uma música aí bem bonita de Alcimar Monteiro,
1: sim,
2: um forró bem pesado.
1: Sim.
2: Pra oferecer primeiramente pra você, pra Cleonice, minha filha Itabaiana, pra Marionice,
1: sim,
2: pra Galega do Carajé, Kelane. Fala na
1: sim.
2: Galega do Carajé, Isaú.
1: Certo.
2: Isaú, levar você em Itabaiana pra você alô. Comer o melhor carajé do mundo, meu filho. Elane, a Galega do Carajé. Fala aí, meu filho, fala aí.
1: Momento.
2: Viu?
1: Sim, mulher, sim.
2: Imagina. Gilson de Aparecida, Gilson Chapista, pintor, melhor pintor.
1: Quem?
2: De Aparecida é ele, Chapista.
1: E
2: viu?
1: É.
2: Deus te amo e eu te amo muito também, meu filho. Pra todo mundo que estiver te ouvindo.
1: Tá certo, Helena. Um cheiro pra você no coração, viu, danadinha? Tudo de bom pra você, minha linda. Um beijão pra você, viu? Um beijão. Agora minha amiguinha Dulce. Oi, Dulce. Boa tarde, Dulce.
3: Oi, menino. Boa tarde, boa tarde.
1: Boa tarde. Você tá onde? Tá em sua casa?
3: Eu estou em casa.
1: Tá em casa, né?
3: Aham. Uhum.
1: Na sala, no quarto, no banheiro, na cozinha ou lá no quintal?
3: Entre área e cozinha.
1: Pronto. É porque eu perguntei a um ouvinte essa semana, tu tá onde? Eu falei, tô em casa. Eu digo, sim. Falando de onde? De casa. Você mora onde? Aqui. Oi? Eu digo, tá bom, você tá certo, quem tá errado é a Bíblia. Viu? Mas diga aí, Dulce, qual é a música de hoje?
3: Meu filho, eu quero uma música bem romântica, não, que todas são românticas mesmo, né?
1: É, o forró, na verdade, ele tem seu romantismo também, né?
3: Tem, claro que
1: ele
3: tem.
1: Ele tem.
3: Né?
1: Uhum.
3: Então, mas você passa aí com qualquer um desses meninos aí.
1: Sim.
3: O nosso, olha, pra falar a verdade, eu gosto muito dos nossos
1: cantores,
3: amigos,
1: né?
3: Nossos conterrâneos, né? Porque nós
1: certo.
3: Temos o nosso... Aloysio do Tanque.
1: É.
3: Nós temos o Chico.
1: Chico do Riacho.
3: Riacho. Eu quero uma música com o Chico Riacho que ele tem.
1: Bem, vou procurar aqui.
3: Procure, viu?
1: Sim.
3: E dedique para todas as minhas amigas e amigos. E eu conheço o Marcelo Maratá.
1: Conhece?
3: Ele me conhece também.
1: Gente
3: e
1: boa, né?
3: E quer dizer, claro, Isaú.
1: Sim.
3: Não existe outra coisa.
1: É, também acho, né?
3: Que não seja o seu nome.
1: Pois é.
3: O seu, o meu, de cada um de nós.
1: Também acho, né?
3: Claro. Não acho. Certeza.
1: Certeza. O que é meu, só meu, até o resto da vida e os outros que usam. Só pode ser o nome, né?
3: Mais que você, né? Você não vive de gênero.
1: Mais do que eu, porque eu não vou... Eu sei que eu me amo, eu sou o cara mais gente fina que eu conheço, mas não é isso, deve ser o nome mesmo. Né, Dulce?
3: É isso, menino.
1: Tá bom. Então,
3: uma
1: beijo.
3: Boa tarde pra
1: sim.
3: todos nós.
1: Sim.
3: final de semana que está chegando, mas ainda tem dias.
1: É verdade, é.
3: Mas é como eu te falo, eu estou uhum. na sintonia, meu bem, é porque eu estou aqui sempre ouvindo os amigos, as
1: sim,
3: amigas.
1: Sim.
3: E retribuo a todos com muito amor no meu coração, tá,
1: tá
3: bom?
1: Tá bom, Dulce. Um beijão pra você, viu?
3: E outro a você e a todos.
1: Valeu, cheiro pra você,
3: outro
1: tudo de bom.
3: Menino.
1: Tchau, tchau. Minha amiguinha Dulce do sindicato, agora é a vez da Carmen. Ô, Carmen, cadê você, mulher?
4: Boa tarde, Zé Monteiro.
1: Fala,
4: eu
1: Carmen.
4: Eu acho que a pergunta que o Marcelo fez aí, eu acho que é o seu nome, viu?
1: Eu também acho, também. Ainda bem que vocês estão do meu lado, viu? Deve ser mesmo, o meu nome. Ô, índio, índio.
5: Boa tarde, meu amigo Zé Monteiro, índio emplacador já sintonizado aqui, viu? Eu quero ouvir qualquer música do Yelba Ramalho para oferecer essa legião de ouvinte. Estão sintonizados aí na programação. Em especial, meu amigo Bicho do Mato, gente boa, viu, Zé? Se você quiser chupar o melhor picolé de lagarta, é o Bicho do Mato. Viu? Ele vem até picolé de pipoca, viu? Gente boa, Bicho do Mato.
1: Eita,
5: manda um abraço para o Micael do Loyola 2, José Raimundo, Everaldo Arrinha do Folclore, o Assuero da Prestação, o Claudião Cabeludo aí, o irmão do Assuero, não esquecendo aí o Dicinho do bairro, Matinha, Helena Vieira e Maria dos Perfumes, tá ligadinho aí, o e nosso amigo Mael do Senterra e Cocada do Senterra. Valeu, Isaú, aquele abraço, lembrando que lagarto, domingo tem lagarto, Isaú.
1: É verdade.
5: Lagarto e CSA, primeiro jogo aí da segunda fase do Campeonato Brasileiro da Série D.
1: Verdade.
5: Valeu, aquele abraço, boa tarde.
1: Verdade, meu amigo índio, tá vendo aí, Bicho do Mato? Depois você fica falando que sou eu, né? Até o índio, rapaz, dizendo que você vende picolé de pipoca, rapaz. Vai lá, vai encarar o índio. Hein, meu filho, vai. O índio tá lá, ó, com aquela barriguinha dele que... Ali tem 8 litros de água, todo dia ele toma 8 litros de água, filho da pet, entendeu? Bom, vamos lá, tem música, vamos com Floriano e Cassinho. Essa música é linda, eu gosto dessa música aqui, ó. É o Fuxico.

0: E aqui vai a nossa homenagem ao poeta Assuero Cardoso, lagartense, com seu fuxico no livro Zé Faninguém.
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0: Pois é, rapaz, que música bonita essa, viu? Gostei mesmo. Quando eu ouvi pela primeira vez, eu gostei. Tem pegada, é um forrozinho gostoso, né? Tipo pé de serra, assim e tal. Pois é, oi. Tá vendo aí? É, meu irmão. É o fuxico, viu? Pois é, um abraço aí para o Floriano. Nunca mais ligou para mim, rapaz. Amanhã, dá uma ligadinha para mim, ou amanhã, ou hoje, sei lá, o dia que você quiser. Vai falar sobre você, falar sobre os forrós, né? Os forrozeiros de Lagarto. Pois é, o Saco de Estopa era uma banda genuinamente lagartense. Eu digo era porque não tá nativa, né? Mas quando tava, gente, gravava um disco por semana. Porque tudo era extraído da mente do nosso amigo Floriano Fonseca. Inteligente, conhece. Mas aí, gente, o Floriano disse que uma vez foi tocar no lugar e o cara botou R$300 pra banda dele, olha. Na época, e botou, parece que, R$800 mil pra Machuz com Leite. Aí ele disse, como é, rapaz? Aí ele disse, rapaz, mas você sabe, você é da casa, o pessoal gosta mais da... Rapaz, pode não, Pê. Vamos acabar com essa coisa de dizer que santo de casa não faz milagre. Faz sim. A Los Guaranis toda a vida não foi de Lagarto, mas Los Guaranis passava um tempão sem tocar aqui. Só no, na exposição, ou num baile qualquer, mas era gente que ia ver, Maria. Eu lembro que uma vez eu fui a um baile com Los Guaranis. Ninguém podia sorrir, porque empatava o canto da boca, viu? Era de tanta gente que tinha. Pois é, Los Guaranis, depois de 60 anos, né, de tradição, acabou. Não toca mais. Mas era daqui da casa, né? Genuinamente lagartense. Pois é, um abraço aí pra todo mundo, viu? Meu amigo, o homem da cocada boa, doutor Henrique Clay, o homem da lei, que não tem dinheiro pra comprar nem uma garruncha pra matar uma rola. Ô, doutor Henrique Clay, tá babão.
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3: 16 horas e 2 minutos.
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1: Ok, agora marcando 4h12 aqui na sua Juventude FM. Para você que está ouvindo a gente, né? Você que está aí no carro, você está no trabalho, está em casa. A madame está preparando já o jantar aí do maridão e os filhos. Pois é, se não tiver mais a sua secretária, tá, né? Um abraço aí para você que é doméstica, você que está trabalhando, para você que está arrumando, para você que está limpando também, né? Faz parte, né, do dia a dia aí da doméstica, né? Um abraço, minha linda. Tudo de bom para você, viu? E para você, meu amigo, você que é carpinteiro, tá aí, ó, subindo, tá lá em cima da casa, né? O celularzinho tá aí, ó. Pois é, por mais que você esteja trabalhando lá em cima, né? No teto, no telhado. Mas o celularzinho tá lá. Na Juventude FM, ouvindo o melhor do forró. É o forrozão, rapaz. Até às 18 horas, eu, você e o forrozão da Juventude.

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3: Ei, coisa boa! É forró todo tipo, né, velho? É letra de todo jeito, hein? Pois é. Um abraço pra você que é fã do forró, pra você que gosta, você que é forrozeiro, você que todos os finais de semana, ou quase todo dia, né? Dependendo do local onde você esteja, até mesmo em casa, né? É só ligar, meu irmão. Pois é. É só ligar e pronto. Ligar na Juventude ou então no próprio celular, você faz uma playlist. E aí, meu irmão, é forró o dia inteiro, a noite todinha, 24 horas, 48 horas, a semana inteira. Verdade. Agora marcando 4h26, um abraço para o doutor Henrique Clay, o homem da lei. É, ele já pediu a dele, né? Já está aqui no ponto. Daqui a pouco a gente toca para você, viu, doutor Henrique Clay? Um abraço para você, meu rei. Gente, eu quero mandar um abraço aí para os nossos apoiadores culturais, viu? Meu amigo Paulo de Roussan, que está ouvindo a gente, ele é fã de rádio, né? Paulo já trabalhou em rádio, velho. Trabalhou com o saudoso Mestre Roussan, né? Mestre Roussan. É, lia as cartas, aliás, parece que Paulo é quem lia as cartas, né? E o Mestre Roussan dava as respostas, né? Minha flor de laranjeira, de um cantinho da felicidade. Mestre, eu tenho 18 anos, ninguém me quer, ninguém me ama. O que é que eu devo fazer, mestre? Isso era o Paulo que lia, né? A carta da mulher. Aí o Mestre Roussan fazia. Minha flor de laranjeira. Vem a segunda-feira na Avenida Rotary. É, velho. Era sacos e mais sacos de cartas, viu? É. Saudoso Mestre Roussan. Fez história aqui na Gato, né? Aí o Paulo de Roussan ficou aqui, casou, né? 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Se tiver pesado, meu compadre, quando sair, fica parecendo uma pena aí. Sai leve, leve, livre e solto aí. 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Depois de passar 3 dias com 3 primas, ontem ele disse que tava arriado. Não podia nem andar. Pois é. Eu também fui dizer que era para ele comprar a vitamina, aquela vitamina Sergivite, né? Ele comprou aquela vitamina lá na farmácia Preço da Gente.

ali ao lado da, do bombom, comprou, tomou. Acho que ele tomou uma dosagem maior, que ficou meio pensando que estava com 20 anos. Aí, ó, passou 3 dias de lua de mel aí.

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Pois é, então, já deu o recado aqui. Agora eu vou de quê? Eu vou mandar um abraço para você que está do outro lado ouvindo a gente, viu? Ouvindo o forrozão, curtindo o forrozão. Minha amiguinha Marina Perfume, que é ouvinte assídua, que gosta de forró. Tem alegria nas pernas, né? É verdade. E tem o Hamilton Prata também, que gosta das músicas do saudosozinho. Hamilton, você lembra uma vez que Hamilton estava trabalhando, né? E o cantorzinho chegou. Cantorzinho, né? Aí, não sei quem que estava apresentando um programa, não sei. Aí disse, agora vamos conversar com o cantorzinho. Aí o cantor disse, oi, peraí. Não é assim não, não tem que ser. Eu estou aqui com o cantorzinho. E do jeito que o cara falou, falou no diminutivo, né? Estou aqui com o cantorzinho, olha. Não, o nome do cantor era Zinho, viu? Já faleceu. Fazia parte dos Três do Nordeste, viu? Cantor bom danado, viu? Valeu, Hamilton Prata. Um abraço pra você, meu querido. Tudo de bom, viu? Valeu, valeu, boi aí. Valeu.

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1: Pois é, agora marcando 4h42 aqui na sua Juventude FM 104,9. Forrozão da Juventude, gostoso que só. Até as 18 horas, eu, você e a música no ar. Aquela música que já fez sucesso, que faz sucesso e vai continuar sempre fazendo no seu coração, na sua mente. Pois é, música que o tempo não consegue apagar, como já dizia o saudoso Valcer Martins. Verdade. Muito bem, então vamos lá, trazendo a música gostosa que o nosso querido Hamilton Prata, né? O homem é o Carijó, né? É, pois é. Vamos lá, a música do saudoso Zinho, saudoso cantor, mestrezinho, né? Mestrezinho. Pois é, então vamos lá, essa música ele pediu, vamos ouvir a música do mestrezinho, né? Vamos lá.

0: Pois é, foi a música que a minha amiguinha Maria, Maria mora lá bem próximo, né, o Bar do Jacaré, né, Maria? Ela pediu essa música aí pra oferecer a todas as irmãs dela, viu? É a minha amiguinha Maria aí. Pois é, vamos trazer os ouvintes aqui, eles querem falar, né? Querem falar. Hildo, meu amigo Hildo lá de Simão Dias, eu também concordo, a resposta é o seu nome. Ah, foi sobre a pergunta que o Maratá fez, né? O Maratá é doido, rapaz. Encontrar com ele. Cadê o rapaz aqui? Cadê?
1: E aí, como vai? Tudo bem?
0: Tudo bom.
1: Gostaria de ouvir a música de Luiz Gonzaga e...
0: Quem, Hildo?
1: Professor Raimundo. Quadrilha Chorona.
0: Chico
1: Anísio.
0: Boa,
1: né?
0: Boa. Já ouvi essa música.
1: Ofereço para o xará Jaildo, né? E para todos... locutores da juventude, né? Especialmente certo. Você.
0: Obrigado.
1: E a todo mundo, né? De A a Z.
0: De A a Z. Pronto.
1: Valeu, Zaú.
0: Valeu, Hildo de Simão
1: Não
0: Dias.
1: Não participo todos os dias, mas estou ligado todos os dias.
0: Tá certo, Hildo, tá certo. Vamos ao meu amigo Foguinho. Foguinho do Brasil aí, gente boa.
2: Boa tarde, Zaú Monteiro. Zaú Monteiro, quem tá falando aqui é Foguinho do Brasil. Zaú Monteiro, meu brother.
0: Fala.
2: Você me toque aí aquela música aí de... Foi, Genival Lacerda, acaba, parece que acaba, é uma música que Zé do Coco, Isaú, mandou pedir pra você tocar, Zé do Coco, que ele fica ali no sobrado, na beira da pista, ele disse que tá lá uma hora dessa escutando o seu programa, viu, Isaú, ele é ouvinte ácido do seu programa, ele disse toda tarde, 3 horas, o rádio já tá ligado, escutar o forró da juventude aí,
0: Zé do
2: é a música de Genival Lacerda, parece que se não me fala a memória, é a cabra, pra mim que a música ele pediu essa aí, rapaz. Era pra ser ontem aí, me passei pelo sentido esqueci, mas tô pedindo hoje aí, viu? Todos os ouvintes aí da Juventude FM.
0: Eu não sei se é dele.
2: Aí um abraço aí pra o Bicho do Mato, pra o Cowboy da Gata, é o Júlio Tira Risco, é a Sueli da Prestação.
0: Sim.
2: É Everalda do Flocore, Helena Vieira.
0: Sim.
2: A todos aí que estão ouvindo aí o programa... Isaú Monteiro, e eu lembro São João agora, rapaz, eu lembro daquele brother que era, fazia as abumbas de uma bateria, que era o saudoso Bozó, rapaz.
0: É,
2: teve
0: Bozó.
2: Aquele outro também que morreu tem pouco.

0: tempo.
1: Tem pouco
0: ele
1: tempo.
0: Ele tocava,
1: né,
0: também muitas coisas, que era o Diego Som, que ele chamava, a gente chamava ele de Zé Tubi. Outro cara que morreu e deixou saudade aqui no São João pra gente. Mas é assim mesmo, né? João Monteiro, o caminho pra nós todos. Uma boa tarde, meu brother.
1: Valeu, meu filho. Tudo de bom. Meu amigo Foguinho, recordando aí. Messias da Churrasqueira, o homem que tem um gato na garganta aí, aí.
2: Boa tarde, meu amigo João Monteiro. Hoje você coloca a música do nosso amigo Lorival Mendes, que vai cantar no programa de Jailton Silva, na Sala de Reboco. Aí você escolha uma bela música para oferecer aos seus ouvintes e para vocês aí da rádio. Valeu, Isal Monteiro. Boa tarde, bom trabalho.
1: Tá certo, meu filho. Vamos à minha amiguinha Carmen.
3: Boa tarde, Isal Monteiro. Eu acho que a pergunta que o Marcelo fez aí, eu acho que é o seu nome, viu?
1: É o nome mesmo. Eu acho que é isso mesmo. Todo mundo tá dizendo que a resposta é essa mesmo. Entendeu? Encontrar com o Marcelo aí, você. Marcelo, olha, essa pergunta, meu irmão, todo mundo acertou a resposta, viu? Faça uma outra mais difícil, viu? Marcelo, vou fazer uma pergunta para você, Marcelo. O que é que cresce antes de nascer e quando nasce para de crescer? Ó, o que é que nasce? Aliás, o que é que cresce antes de nascer, viu? O que é que cresce antes de nascer e quando nasce para de crescer? Veja aí se você consegue. Viu, meu filho? Tô dizendo aí. O que é que cresce antes de nascer e quando nasce, para de crescer, viu? Quero ver, filho da peste, se você vai acertar aqui. Viu? Pronto. O que é que nós temos agora? Ah, temos, já tocamos a música, né? Vamos tocar logo essa música aqui, ó, para o nosso amigo... É, o nosso amigo Dr. Henrique Clay, o homem da lei. Cadê a música do Dr. Henrique Clay? Rapaz, essa música quer sair? Não, filha da peste, tá entupida aqui. Vou procurar outra música aqui pra ele daqui a pouquinho, viu? Doutor, já botei 3 vezes e não sai no ar. Filha da peste, entendeu?
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6: 17 horas e 3 minutos.
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10: Pois é, agora marcando 5:09 aqui na sua Juventude FM. E o Bicho do Mato já falou que o nome da música que o rapaz pediu é Segure a Cabra, viu? É, eu vou tocar daqui a pouquinho. Bicho do Mato que tá sorteando aí um celular. Já vi aqui nas redes sociais. Bicho do Mato sorteando um celular. R$10, né? Parece que o valor do... Então, quem quiser ganhar um celular, é só procurar o Bicho do Mato, que ele tá aí, ó, viu? Semana passada ele sorteou o Redondo, foi um relógio, né? Relógio, tamanho do relógio do Faustão, filho da peste, né? Pronto, deixa eu botar aqui a menina no ar, que ela tá aqui danadinha pra falar. Minha amiguinha, Gilbene, é Gilbene, hein? Pronto, vamos lá, Gilbene!
11: Zé, o que pergunta é essa? Eu não sei se ajuda a pergunta.
10: Eu? Que pergunta, menina?
11: Como é que cresce, que nasce, que cresce antes de nascer. Quando nasce, para de crescer assim.
10: Ah, já sei. A menina tá baiana, né?
11: Não é Gilbene. Misericórdia.
10: É Gilbene. Gilbene, peraí, eu vou lhe explicar, Gilbene. Olha, eu perguntei o seguinte. Não é porque o Marcelo Maratá me fez uma pergunta, eu fiz outra para ele. Mas é fácil de responder. O que é que

0: cresce antes de nascer e quando nasce para de crescer. Olha, cresce antes de nascer e quando nasce para de crescer. Não é menino não, porque menino quando nasce começa a crescer, vira homem ou menina, sei lá, tal. Não é gente não, viu? É outra coisa. Cresce antes de nascer, quando nasce, para de crescer. Vejo bem, né?
1: Até eu tô voando, tô caçando o que é, eu não tô entendendo o que é isso.
0: Ah, Gilberto.
1: Cheguei de Lagartinês, tanto, mas Helena Vieira. Helena Vieira foi lá pro...
0: Pra onde?
1: O Ralinho.
0: Eita, peste.
1: Pro aniversário de seu Gervásio, o pai de Dark.
0: Foi mesmo, foi seu Gervásio.
1: Tá fazendo aniversário hoje, parece que é 100 anos que ele tá completando.
0: Eita, coisa
1: que
0: boa.
1: Tá falando.
0: Tá certo. Ô, Helena danada, Helena danadinha. Tá certo, Gilberto, um abraço pra você, viu? Depois eu vou falar para o seu irmão a resposta, viu? O que é que cresce antes de nascer e quando nasce para de crescer. Eita, pé. É um negocinho tão fácil, rapaz, tão fácil. Na verdade, tão fácil. O pessoal pensa que é um... Não tem nada a ver. Coisa fácil mesmo, viu? Certo, menina? Ok? Cadê a música? Agora vou com a música do Forró Maior para o nosso amiguinho, Dr. Henrique Clay. O homem da lei, Dr. Henrique Clay, é das Forças Desarmadas. Não tem nem uma garruncha para tirar uma rola. É verdade, estou dizendo aqui. Chegou. Abrações.

0: Você que está ouvindo a gente, viu? Em qualquer lugar aqui de Lagarto, de qualquer lugar aqui do estado, de qualquer lugar do país, até lá fora, né? Eu tenho dois ouvintes assíduos que ouvem sempre a juventude lá fora. Um é nos Estados Unidos e o outro é lá no país que agora lá é verão, viu, gente? Lá é verão. Esqueci o nome do país. Mas a menina tá ouvindo a gente agora lá, né? É a Márcia que ouve sempre a gente lá. Pois é, então um abraço aí para vocês e continuem ouvindo o programa Forrozão da Juventude. É até às 6 da noite, viu? Pois é, vamos ouvir aqui o ouvinte, né? O ouvinte já mandou o seu pedido musical aqui. Quem foi que pediu aqui? Deixa eu ver aqui. Ah, o Assuélio, o homem que detesta bebida, viu? Quem falar de bebida perto desse homem se torna inimigo. E fala aí, Assuélio.
1: Traz meu amigo Isaú Monteiro, Assuélio da Prestação,
0: sim,
1: meu povo.
0: Certo.
1: Eu gostaria, rapaz, de ouvir a música com Genival Lacerda.
0: Sim.
1: Ivete Sangalo, participação dela, o Chevette da Ivete.
0: Chevette da Ivete.
1: Apareceu toda essa legião de ouvintes. A Induim pra Cador e família. A Hulk, a Pitra e a Cafu. E não esqueceram também de guria eletricista, rapaz.
0: Sim.
1: Meu amigo Cowboy da Gata, aí no seu rancho, por povoado de boia, bicho do mato, em qualquer canto da cidade, André Professor e Arrumado do Libório, e Emeralda, Rainha do Flocórico. Valeu que valeu, meu amigo Isaú Monteiro.
0: Valeu, Assuélio, um abraço para você, continue sempre ouvindo aqui a Juventude FM, viu? Agora marcando 5h27 para você. Deixa eu ver, já botei aqui todo mundo, já. Não, falta a Elza. Ô, Elza, cadê você, mulher? Fala aí, danadinha.
2: E eu quero oferecer as músicas do programa para todos os ouvintes.
0: Sim.
2: Que estão ouvindo nesse horário, e em especial meu irmão Luciano, que é o autista, que está aqui escutando o radinho.
0: Certo, deixa eu ver aqui em cima o que você falou.
2: Pois, Isaú, boa tarde.
0: Boa tarde.
2: Eu vou te responder a pergunta aí, eu não sei o que é que tá valendo, alguma coisa ou não.
0: Não tô. Peraí, deixa eu topo aqui, pronto. A menina ligou há poucos instantes, perguntando qual é o prêmio de hoje que você tá fazendo a pergunta. Não tem prêmio hoje, não. É porque o Marcelo Maratá me fez uma pergunta e eu respondi. Aí as demais pessoas também responderam. Só que aí eu fiz uma outra. Eu digo, Marcelo, vou fazer uma pergunta a você. Você observe, pense, depois tu me diz aí a resposta. Aí os ouvintes gostaram, né? Mas foi uma pergunta assim, de maneira... Né? Mas não tá valendo nada, não, viu? Mas já que vocês querem responder, então responda. A pergunta que eu fiz foi a seguinte, ó. É, o que é que cresce antes de nascer e quando nasce para de crescer? Vocês que sabem, então responda aí, vai.
2: A resposta é que cresce antes de nascer e quando nasce para de crescer. É a barriga da mulher quando está grávida. Quando nasce, para de crescer a barriga. Cresce o bebê e a barriga não, né? É assim?
0: Não, filha. Né? Tem sentido, mas não é não, viu? Tem sentido, mas não é não, viu? O que é que cresce antes de nascer e quando nasce, para de crescer. Pronto, no final do programa eu vou dizer para vocês a curiosidade que matou o gato, né? Então vocês querem saber, no final do programa eu digo o que é que cresce antes de nascer e quando nasce, para de crescer. É, a barriga tem alguma coisa a ver. Mas a barriga cresce porque o danadinho do menino está lá dentro. Né? Pois é. E ela vai crescer sempre. Toda vez que a mulher engravidar, é lógico que o moleque vai crescer, né? É verdade. Mas não é essa a resposta não, viu, Elza? Tá bom? Mas em todo caso, Elza, muito obrigado, viu? Obrigado por você estar ouvindo o Forrozão, viu? Deus te abençoe, viu, Elza? Um abraço para você, muito obrigado mesmo, tá certo? Cadê aqui? Já toquei a música, já toquei sim. Deixa eu tocar logo essa daqui. Não, eu vou fazer o seguinte. 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

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Tocar mais uma música aqui bonita, né? Essa daqui é boa aqui, ó. Essa aqui todo mundo sabe cantar. Até as crianças aí.

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1: Pois é, agora marcando 5h43. Vamos botar no ar aqui a voz do meu amigo, né, o André Mototáxi, né, André cambista, né, professor, André, o homem que tem habilitação, mas não sabe dirigir. Não sei porquê, né, rapaz? Procure um... alguém pra dizer por que é que você tá assim, rapaz. Isso não é normal, não, viu? O cara tem habilitação, mas não sabe dirigir. Rapaz, tá doido. Então vamos lá. Fala aí, meu motorista.
2: Boa tarde, Isaú Monteiros e a todos os ouvintes do Forrozão da 104,9.
1: Certo.
2: Quero ouvir uma música aí de Cremilda. A cachaça vai te matar.
1: Vixe.
2: Oferecer ao nosso amigo, especialmente a ele, a Suero da Prestassone.
1: É mesmo.
2: E a todos que estiver ouvindo. Fui, chama.
1: A cachaça vai te matar, repare. Cachaça não faz mal a ninguém. Já dizia saudosa, né? Cachaça é legal, né? Pra muita gente, né? Pra muita gente, cachaça é legal. O problema é que tem muita gente que acha que a cachaça vai acabar, né? Quando chega no bar, toma todas. Ah, vou tomar todas porque ela vai acabar. Não vai não, Zé. Enquanto você toma todas, o que tem de alambique por aí, agora são fábricas, né? Antigamente era alambique. Fazia pura. Agora são fábricas, né? É, meu irmão. Mas não se preocupe não, viu? A danada da cachaça não vai acabar nunca. Ela desce pela barriga e sobe pra cabeça, viu? Ei, vidão. Daqui a pouco eu vou tocar sua música, viu, meu filho? Vou tocar sua música mesmo aqui.

Vidão. Pois é. A cachaça vai te matar, viu? Devagar, devagar. Ô, André, o nome da música é O Biriteiro, André. Eu fui botar uma outra música, aí entrou uma música feia da peste. Entendeu? Dois bêbados conversando. Aí eu vi ao lado assim, Clemilda, O Biriteiro, deve ser essa daqui. Aí quando eu botei no ar, era a música do... Né, ô Jailton? Pois é, o nome da música é O Biriteiro. E o nome... É, e o nosso amigo não é biriteiro, rapaz. O Assuero não toma nada. Ele. Não, bebe não. Com a latinha na mão, velho. Eita, pé. Ele só bebe dia de feira, rapaz. Segunda-feira, terça-feira, quarta-feira, quinta-feira, sexta-feira, sábado-feira e domingo-feira também. Todo dia tem feira, né, velho? Então, Assuero, um abraço pra você. Ligue não, Assuero, ligue não. Pode beber, pode tomar toda, meu filho. Tô pagando. 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Agora esse é o comercial de Osnaldo aqui. 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O cara toma uma hoje, só vai tomar daqui a 8 dias, porque a fia da gota é boa, viu? É de levantar o pé, de levantar o braço, levantar a cabeça, levantar o tórax, levantar a cabeça, troncos e membros. Vou dar pra ser um tom ali, pra ver se melhora aí. Faltam 5 minutos para as 5 da tarde. Pois é, um abraço aí para você que tá ouvindo a gente, você que tá neste momento aí na padaria. Nosso amigo não gosta de forró não, né, velho? O Gideon não gosta de forró não, né? Não gosta não, velho. Uma vez ele ligou pedindo Agnaldo Timóteo. Eu digo, e Agnaldo Timóteo toca forró, hein, o Gideon? Ele não gosta não. Agora, quando a gente voltar com Toca Tudo, você vai ver. Aí ele vai matar a saudade. Velho. Vixe, deixa eu ver aqui. Rapaz, vou mostrar para o nosso amigo lá do Edmilson. Passa para mim que eu vou passar para Edmilson, viu? É o Galeto aí. Aí já passou do ponto. Já passou do ponto aí. Vamos tocar música. Daqui a pouquinho tem seu José Antônio. Com seu programa, Lagarto Anoitece Rezando. É a voz mais conhecida desse programa, é de São Antônio aí.

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2: 18 horas e 2 minutos.
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3: Muito bem, agora são 6:10, 6:10, estamos começando o programa Lagarto Anoitece Rezando, sempre com apoio cultural do restaurante Cantagalo, almoço, PF, quentinhas, marmitas e comida quilo. 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Aquele abraço. É, nosso amigo Genivaldo e a Rose, ouvindo o programa, aquele abraço. Obrigado aí pelo carinho da audiência, nosso amigo Genivaldo e a tia Rose, aí na Escolinha Mundo Mágico, né? 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Abraço a tio João, aí do posto São João, Dona Josefa, todo mundo aí ouvindo a gente, aquele abraço. Obrigado pela audiência, né? O nosso amigo Rogério de Tim, na Rua Monsenhor Jazon, também está na sintonia. Luiz Enfermeiro, nosso amigo Rocha, a comadre Dulce, aí na horta, também na sintonia. Tio Avelar, aquele abraço, obrigado pela audiência. Todos vocês, nosso muito obrigado pelo carinho da audiência, viu? Sempre na sintonia com a gente. A gente agradece pelo carinho da audiência de todos vocês. Já está por aqui o nosso amigo e irmão, seu José Antônio, o profeta da fé, para apresentar o programa Lagarto da Terra Cezano, juntamente com a irmã Amélia. Tio Tonho.
4: Boa noite, Jaito Silva. Boa noite, boa Amélia.
5: Boa noite, José Antônio. Boa noite, Jaito Silva.
4: Chegou as carreiras, tá cansadinha. Eu vim atrapalhar, Mas isso mesmo, isso é de...
5: Cheguei.
4: Isso é de quem tem capacidade de ser presente das atividades.
5: Então, obrigada,
4: deixe lá,
5: obrigada.
4: Deixe pra lá. É como diz minha esposa, deixe pra lá. Mas, meus queridos, amados irmãos do programa Lagarto Anoitece Rezando, um prazer imenso foi receber o nosso amigo prefeitinho aqui, veio nos visitar. Boa noite, prefeitinho. Um abraço. Um abraço, muito bem. Obrigado pela confiança, pela atenção e pela, assim, a postura dele atender e receber o senhor Antônio aqui desse estúdio.
5: Coisa boa, né, seu Antônio? Gratidão a Deus.
4: Prefeitinho... É ele mesmo. É prefeitinho. Já foi prefeitinho, agora é prefeitão. Pode ser um dia para o prefeitão da cidade. Quem sabe, não é? Para tudo, tudo Deus pertence. Tudo. Mas, meus queridos irmãos e irmãs, boa noite aí, Avelado, Barro Horta, boa noite. Boa noite, Alfredo Moura da Paixão. Boa noite, queridos irmãos, amigos de Aracaju. Já está aqui no WhatsApp, aqui alguém entrando. A Gisele já entrou aqui, já vi aqui, boa noite. E deixa eu ver mais. O menino do mato já entrou também aqui. O Cícero do mato já entrou também. Boa noite a todos, mas e levando o lagarto, onde eu estou rezando, tem que começar a rezar. Quem reza agradece a Deus a vida pela oração. Então, nesta noite, eu agradeço muito, muito, muito a Deus por estar aqui. Porque eu pensei, até não está. Tive um remorsozinho. Foi. E bota para lá e bota para cá. E diz, eita, estou já ligando para a irmã Amélia. Mas depois Jesus disse, não, vá você mesmo, vão vocês dois.
5: Aí eu estou aqui. Graças a Deus.
4: Em nome do Pai, do Filho e do Espírito Santo.
5: Amém.
4: O anjo do Senhor que anunciou a Maria.
5: E ela concebeu do Espírito Santo.
4: Ave Maria, cheia de graça, o Senhor é convosco. Bendita sois vós entre as mulheres, bendito é o fruto do vosso ventre, Jesus.
5: Santa Maria, Mãe de Deus, rogai por nós, pecadores, agora e na hora de nossa morte. Amém.
4: Eis aqui a escrava do Senhor.
5: Faça-se em mim, segundo a vossa palavra.
4: Ave Maria, cheia de graça, o Senhor é convosco. Bendita sois vós entre as mulheres, bendito é o fruto do vosso ventre, Jesus.
5: Santa Maria, Mãe de Deus, rogai por nós, pecadores, agora e na hora de nossa morte. Amém.
4: E o Verbo se fez carne
5: e habitou entre nós.
4: Ave Maria, cheia de graça, o Senhor é convosco. Bendita sois vós entre as mulheres, bendito é o fruto do vosso ventre, Jesus.
5: Santa Maria, Mãe de Deus, rogai por nós, pecadores, agora e na hora de nossa morte. Amém.
4: Rogai por nós, Santa Mãe de Deus,
5: para que sejamos dignos das promessas de Cristo.
4: Oremos, infundi, Senhor, vos pedimos a vossa graça em nossas almas, para que nós, que pela anunciação do anjo, viemos ao conhecimento da encarnação de Jesus Cristo, vosso Filho, que pela sua paixão e morte na cruz, sejamos conduzidos à glória da ressurreição, pelo mesmo Cristo, Senhor nosso.
5: Amém.
4: Glória ao Pai, ao Filho e ao Espírito Santo.
5: Como era no princípio, agora e sempre. Amém.
4: Santo anjo do Senhor, meu zeloso guardador, se a ti me confiou a piedade divina, sempre me rege, me guarda, me governa, me ilumina. Amém. Meus queridos, amados irmãos, estamos nos aproximando da festa do

0: O glorioso São João Batista. De terça para quarta da próxima semana, já celebramos a solenidade de São João Batista. Duas pessoas, todos nós somos filhos de Deus, chamados por Deus. Ninguém veio à Terra a não ser chamado pelo próprio Deus, criado imagem e semelhança dele. Mas tem duas pessoas que foram criadas diferente, com um objetivo diferente: Maria Santíssima e João Batista. Porque quando eles vieram, foram gerados, foram criados, já foi Deus que indicou-los para uma missão. Maria Santíssima para ser a mãe de Jesus, nosso Salvador. E o João Batista para vir na frente de Jesus, para preparar os caminhos para o Senhor chegar. Provavelmente aquele povo tinha muita gente rebelde, muita gente difícil, de cabeça dura, tanto que chegou com tanto preparativo do João Batista e tanta conversão e tanto batismo no Jordão, ainda teve um grupozinho que o rejeitaram e mataram. Mas, meus queridos irmãos, João teve uma missão muito grande, muito, assim, que é difícil entender, é mistério. Porque Maria Santíssima se sabe dizer, com os 15 anos, o anjo apareceu, engravidou, teve um filho e aquela trajetória toda. João Batista, ninguém sabe falar nada de João Batista como criança, como menino, como jovem, como foi a sua missão, como foi que engajou, que tempo, que idade ele saiu para fazer a missão, se teve uma visão de Deus, um anjo, como teve a Maria, para encaminhá-lo para uma missão. Sabemos, meus queridos, amados irmãos, que João Batista se conta que ele viveu no deserto. No deserto quer dizer em mata, em matos, preparando com penitência e penitência, isto é, mudar de vida, mudar de atitude, vida nova, purificação, preparação, os caminhos do Senhor Jesus. Foi essa a missão de João Batista. Na mata, conviveu todo aquele tempo, disse que na mata, não tinha roupa, não era vestido. Jesus, a gente vê ele todo com a túnica bonita, Jesus, mas João não tinha roupa. Tinha uma tanga para se cobrir o seu corpo, mas roupa não tinha. Na mata, no mato. A alimentação dele seria, será que era arroz, feijão, macarrão, um lombo, um bife, essa coisa toda? O alimento dele era gafanhoto com mel. Era o alimento do João Batista.
1: Então reclamavam, né?
0: E ainda reclamavam. E eu acho que ele nem reclamava
1: ele,
0: alimento que tinha. E assim, repetindo o profeta Isaías, ele declarava no deserto. Pessoalmente, não conhecia Jesus. Era desconhecido Jesus para ele pessoalmente. Mas assim que ouviu, reconheceu. Como reconhecera ainda no ventre de sua mãe. Como conta às vezes Isabel. Dando vem a mãe do meu Senhor, que bem não chegou a minha presença, o menino pulou em meu seio. Então foi nesse momento que João Batista já se encontrou com Jesus e Jesus com João. Mas João, homem de Deus, cheio do Espírito Santo, reconhecia o seu Senhor. E apresentou-lo ao povo judaico. Eis o Cordeiro de Deus, que tira o pecado do mundo. E sem precisar de ser batizado, Jesus foi batizado, porque ele era menor do que ele. E assim que Jesus se aproxima, diz a Escritura, que João disse, eu é que devo ser batizado por ti, e tu vem para

0: eu batizar, Jesus disse, por agora deixe tudo como está. Mais um desafio, a nossa hora aconteceu. E nessa hora aconteceu um milagre, a manifestação da Santíssima Trindade. Sobre a sua cabeça surgiu uma pomba, isto é, o Espírito Santo, mas em forma de uma pomba. Enquanto se ouvia uma voz, este é o meu filho bem-amado. Como o Cordeiro de Deus que tira o pecado do mundo, Jesus provou ser o Messias prometido, o Salvador, o esperado. O Verbo que se fez carne, ele mesmo afirma, o Messias, eu sou que estou falando, sou o Messias. O Messias sou eu que estou falando. Ele disse isso à samaritana. Quando a samaritana dialogava com ele, questionando com ele, porque ele não podia falar com ela, os judeus com a samaritana, e ela falava do Messias que adivinha, disse, sou eu. Provou ele a samaritana. E prova com seus milagres. Nele realiza-se todas as profecias, inclusive a que ele mesmo fez. Como, por exemplo, da sua ressurreição. Além disso, dá ainda o testemunho da sua inigualável doutrina. Doutrina que ele ensina e vivia. Jesus não só ensinava, como muitos professores, catequista até, se for, até alguns padres, não vamos condenar ninguém, mas às vezes ensina e não vive. Eu posso ensinar tão bonito aqui do raio e não viver o que ensino. Mas Jesus, ele vivia, ensinava, vivia, testemunhava. Meus queridos irmãos, na próxima semana, dia 25, já passou São João, mas nós temos mais água a falar sobre São João. Ô Jair, tu encontrou a minha música? Encontrou? A primeira música, Viva São João? Não? Oh, meu Deus, tão bonita.
1: É do precursor, Viva João Batista.
0: Vamos
1: viva
0: aí.
1: O precursor.
0: Mas foi uma que eu dei a ele, Viva São João, é muito bonita. Vamos botar uma música aí. É porque eu tenho que...

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1: Estamos apresentando o programa Lagarto Anoitece Rezando. Hoje, com a presença de irmã Amélia, chegou um pouco atrasada, estava em atividade aqui, porque ela sempre tem muitas atividades, e hoje tinha mais de uma. Mas também nós estamos aqui já na escuta do nosso programa, aqui no nosso WhatsApp, Helena. Helena, daqui a pouco eu vou passar aqui o seu áudio. Muito bem. O Aito lá de Aracaju, a Massa na Cajazeira, e a Gisélia também lá de Aracaju. E irmã Amélia, não pode faltar o áudio da Natália, né?
2: Sim.
1: Não é? Pronto,
2: sim,
1: é Natália.
2: Natalinha.
1: Natália, segura aí, viu, Natália? Segura aí, Natália.
3: Boa noite a todos. Estou escutando o programa.
2: Muito bem,
3: parabéns pelo programa. Tão lindo. Manda beijo para a irmã Amélia.
2: Obrigada, Natália. Deixa eu ver.
1: Essa irmã Amélia, eita, irmã Amélia. Vamos aproveitar aqui. Vamos passar o áudio também da Helena, não é?
2: Helena.
1: Vou passar o áudio de Helena aqui, viu?
2: Heleninha.
1: Lá vem aqui, Helena.
4: Boa noite, seu Zé Antônio. Estou aqui ouvindo o programa, belíssimo programa. Mas, irmã Amélia, que canção linda, seu Antônio. Que coisa mais linda essa música que o senhor passou. Linda, linda, linda. Uma realidade da vida, né?
1: Não é verdade?
4: Que maravilha.
1: Não é verdade?
4: Deus continue assim, com essa força de vontade de celebrar.
1: Amém.
4: Que maravilha.
1: Amém.
4: Com esses 94 anos, mas parece
2: cheio de energia.
1: Eita!
4: Eita! Obrigado pelas palavras. Foi linda a celebração. Parabéns.
1: Foi linda. Quem celebrou? Quem foi que celebrou? Foi a Amélia? Eita, Nossa Senhora, foi a Amélia que celebrou hoje. Onde o padre estava, irmã Amélia?
2: Ele foi para uma ordenação de Dom Henrique.
1: Ah, de Dom Henrique?
2: É, eu não sei quem é. Foi assim, o recado que eu recebi.
1: É desconhecido.
2: Mas ontem, Dom Hildebrando completou 100 anos.
1: 100 anos, Dom Hildebrando Mendes Corta, bispo de Estância.
2: Bispo emérito.
1: Bispo de Estância, acompanhou. Eu vi ele do WhatsApp, todo parabenizadozinho.
2: É.
1: E uma bênção de Deus,
2: bênção.
1: O bispo completar 100 anos, ainda levando a vida, viu? Então, que Nossa Senhora de Guadalupe e proteja aí o nosso amigo.

irmão do Idebrando Costa, que trabalhei aqui em Lagarto com Nossa Senhora da Piedade, Padre Mário, e acompanhado assim como ministro da Comunhão e Dom Idebrando.

0: Obrigado, viu, meu amigo, viu, meu irmão, meu amigo e meu irmão camarada. Muito obrigado, muito obrigado.
1: A fogueirinha pro São João.
0: A Gisela tá dando boa noite.
1: Boa noite, Gisela.
0: A Lindinete tá na escuta. Então, todo mundo...
1: Lindinete também.
0: E além das pessoas que estão aqui na cidade e em outros lugares, que não têm condições, ou mesmo até se acanha, não quer passar mensagem, coisa e tal, mas tudo é possível. E na sequência do nosso programa, nós vamos fazer um pequeno cântico para o Evangelho do dia.

0: escutar. A palavra de Deus deve ser ouvida, escutada e vivida. Vamos escutar para depois vivermos o que Jesus quer nos falar nesta noite.
1: Proclamação do Evangelho segundo São Mateus.
0: Glória a vós, Senhor.
1: Naquele tempo, disse Jesus a seus discípulos, quando orarde, não usei muitas palavras, como fazem os pagãos. Ele pensa que serão movidos por força de muitas palavras. Não sejais como eles, pois vosso Pai sabe o que precisais, muito antes que vós o pensais. Vós deveis rezar assim: Pai nosso que estás no céu, santificado seja o teu nome, venha o teu reino, seja feita a tua vontade, assim na terra como nos céus. O pão nosso de cada dia, dai-nos hoje. Perdoa as nossas ofensas, assim como nós perdoamos a quem nos tem ofendido. E não deixeis cair em tentação, mas livrai-nos do mal. De fato, se vós perdoardes aos homens as faltas que eles cometeram, vosso Pai que está nos céus também vos perdoará. Mas se vós não perdoardes aos homens, vosso Pai também não perdoará as faltas que vós cometestes. Palavra da salvação.
0: Glória a vós, Senhor.
1: Então, a meditação do Evangelho de hoje nos convida a gente meditar sobre a nossa vida de oração. A primeira coisa, Jesus nos ensina como nós devemos rezar, como nós devemos orar, né? É muito bom para nós que Jesus, ele como o nosso mestre, ele sempre nos ensina, assim como ele faz, ele também nos ensina como nós devemos fazer, né? E é muito bonita essa a atitude que Jesus nos ensina do modo de como nós devemos orar, porque era assim que ele também fazia, né? Se a gente medita na palavra de Deus, os momentos que Jesus estava durante o dia em missão, quando concluía a sua missão, sempre o Evangelho nos mostra que Jesus se retirava em silêncio para rezar, né? Então, a mesma coisa aqui que Jesus no Evangelho de hoje está nos convidando, né? Que nós também procuremos um tempo do nosso dia, um momento do nosso dia, da nossa jornada, para a gente termos essa atitude, né? Não é fácil, requer renúncia, força de vontade, perseverança, né? Por quê? Por que perseverança? Porque a vida de oração é uma vida que requer muito de nós um equilíbrio. Por quê? Se eu me comprometo em todas as manhãs eu fazer meu momento de oração, eu preciso ser fiel todos os dias, né? Se eu digo, eu vou fazer meu momento de oração à tarde ou à noite, eu preciso ser fiel. E olhando esse tipo de vida, nós também recordamos a metodologia de Santo Inácio de Loyola, né? Santo Inácio, ele aperfeiçoou a sua vida de oração justamente

fazendo essa experiência quando ele foi, porque ele foi um não militar, mas ele foi um cavalheiro que na época dele ele foi convidado e para a luta, para guerrear. E ele gostava muito dessa, vamos dizer assim, desse esporte para ele, né? Que ele se achava o máximo, né? Poder fazer, lutar, brigar com um cavalo. Até o ponto que ele foi ferido e ele não pôde mais continuar nessa missão que ele estava, né? É como olhar também para São Paulo, né? Que quando caiu do cavalo, né? Esse caiu do cavalo, não é que ele caiu por si mesmo, do animal, mas que caiu em si, nas suas atitudes. Então, em Santo Inácio, ele viveu esse período de ascensão, né? De ascese, nesse período de ascese, que ele foi se purificando, lendo a vida dos santos, e aí ele foi aperfeiçoando essa atitude de oração. Então, Santo Inácio, ele vive esse estilo de oração, que é necessário a gente sermos fiéis ao nosso tempo de oração e viver como hoje nós usamos a Lécio Divina. Né? Se eu medito a Lécio Divina, eu de fato estou fazendo isso que Jesus disse: não usei muitas palavras, como fazem os pagãos. Né? Porque o que a Lécio Divina nos convida? A leitura. Né? Você pode ler mais de uma vez, se você não compreende. Pronto, li a leitura, fiz a escolha de um versículo ou de uma palavra que mais me chamou a atenção. Ali eu vou meditar nessa palavra, o que é que ela traz para mim, né? O que Deus quer falar comigo através desta palavra, desse versículo, e o que é que eu vou fazer com essa palavra, com essa atitude. Então, eu vou fazer a minha meditação, a minha oração, é aí que vai as minhas palavras, no momento da minha oração. E depois que eu faço a minha oração, aí eu vou para a contemplação, porque o contemplar é você fazer silêncio. E Santo Inácio de Loyola, ele é muito exigente nesta questão da contemplação, né? O que ele pede? Se nós formos contemplar essa leitura de hoje, né? A primeira coisa é, nós vamos olhar para a figura desse pagão, né? Olhar esse pagão em um local de oração e falando o tempo todo com o Senhor, né? E nesse contemplar, eu preciso me colocar nesta cena, participar e ali ouvir, né, ver as ações, as atitudes que aquele pagão estava fazendo ali no seu momento de oração. Então, o que Jesus nos pede, não usar muitas palavras, é justamente isso, que nós façamos o nosso momento de contemplação. Leitura, meditação, oração e contemplação. Porque quando a gente contempla, a gente usa poucas palavras. Imagine meditar e contemplar o Pai Nosso, né? Que é uma oração profundíssima, né? Cada versículo, né? Cada frase do Pai Nosso. Mais próximo? Cada meditação do Pai Nosso, né, nos pede uma atitude, uma contemplação, né? A gente contemplar o pão nosso de cada dia, né? Quem é esse pão para mim, né? Quem é esse pão que para mim não falta nenhum momento, né? Que é o próprio Cristo, né? Que ele se fez pão para nós, se fez carne, se fez alimento. Né? Perdoar, né? Perdoar nossas ofensas, né? Assim como ele mesmo nos perdoa, né? Quantas ofensas nós fazemos, né? Achando que estamos fazendo com o outro, mas na verdade

0: verdade estamos ofendendo a Deus, né? Porque Jesus ele nos pede que, na passagem que diz, né, quando Jesus fala, quando fizerem isto a um desses pequeninos, é a mim que eu fizeste. Né? Então, muitas vezes, quando a gente está ofendendo alguém, né, a gente acha que está ofendendo aquela pessoa, mas a gente está ofendendo a Deus, a Jesus, né? Que Jesus é Deus, porque Jesus está naquela pessoa. Mas o que que Jesus nos ensina com isso? Que existe a reconciliação, existe o perdão, né? Que precisamos viver essa atitude do perdão. E não nos deixeis cair em tentação. São tantas as tentações, né, que surgem na nossa vida, sobretudo quando a gente tem uma vida assídua, né, com a palavra de Deus, com a vida de oração, com o nosso compromisso com a nossa igreja, existem muitas tentações que quer nos afastar do caminho do Senhor, que quer nos impedir de irmos ao seu encontro. Aí procuramos, achamos desculpas, eu estou cansado, eu agora não posso, fica para amanhã, esse amanhã chega amanhã, esse amanhã nunca chega para o tempo de Deus, né? Então, precisamos pedir, livra-me do mal, né? Me livra dessas tentações que me distancia de ti, né? E que também me distancia das relações para com o outro, né? E nesse distanciar, né, a gente se acaba afastando de Deus, né? Quando nós estamos distante de Deus, não somos, podemos assim dizer, não somos filhos, mas somos criaturas. Porque a criatura é aquele que ainda não é batizado, que não conhece a Deus, né? E quando a gente se distancia dele, a gente perde todo o foco, né, dessa essência que é estar com ele, né? De viver, aprender, ser com ele. Então vamos pedir ao Senhor, Deus da messe, sobretudo, que ele nos livre de todas as tentações e nos livre de todo o mal que a nossa sociedade e o mundo quer colocar nas nossas mentes, como dizendo que Deus não é importante, que viver a vida de igreja não é importante. O que é importante é você viver o que o mundo oferece. Peçamos com fé. Livra-nos de todo o mal. Louvado seja nosso Senhor Jesus Cristo.
1: Para sempre seja louvado e a nossa Mãe Maria Santíssima.
0: Amém.
1: Meus queridos, amados irmãos, nessa reflexão tão importante do Evangelho de hoje, que já está na segunda vez, eu sempre digo a segunda, mas pode ser mais, que ela está refletindo sobre o Evangelho de hoje, nós podemos ver, confirmar essa atitude de Jesus conforme anunciara o profeta. Em suas parábolas, ele ensinou, Mateus 13, 35. Mas é fácil encontrar nos evangelhos como são fáceis de se encontrar os seus milagres. É muito fácil. Eu tenho uma Bíblia que tem uma página que indica todas as parábolas num currículo só. É só você abrir naquela parábola, está indicando o capítulo e versículo para a gente lá. É fácil encontrar. Mas o difícil é escolher a parábola mais bonita.
0: Todas são lindas.
1: Você tem coragem de escutar, de definir a parábola mais bonita que Jesus anunciou? E eu tenho essa relação que eu tenho, tem 39 paras.

0: parábola, 39, está lá. É só olhar o capítulo, versículo, vai atrás. É muito fácil. Mas entre essas 39, se eu ou a irmã Amélia pegasse um dia para ler todas, você tiraria uma mais bonita ou mais atual? Como também é difícil escolher um milagre mais significante, um milagre mais importante, um milagre que fez melhor coisa. Se foi o cego ver, se foi o mudo falar, se foi o coxo caminhar, se foi ressuscitar Lázaro. E lá se vai, os milagres lá se vão. Foi fazer o demônio se calar. E aí os discípulos, que qual autoridade ele tem? Até os demônios ele manda calar e se cala.
1: É.
0: Que autoridade. Então, foi fácil de definir, por acaso, o Messias para algumas pessoas. E ficava assim, muitos já o seguiam, muitos ficavam admirados, porque ele nunca se ouviu. Naquele tempo tinha os demônios que berravam, que faziam acontecer, mas outro dia um demônio ia dizer, que vem você fazer aqui, tirar o nosso sossego? E ele disse, cale-se e saia do homem. Ele se calou e saiu do homem. Era assim, Jesus era assim.
1: Autoridade.
0: Vamos lembrar da viúva de Naim, um filho único que tinha, faleceu, morreu. E lá vai o cortejo, encontra Jesus nesse cortejo. O que é isso? Nada, a viúva, coitada, só tinha um filho e faleceu e estava ela aqui. Ele disse, bota aí o caixão no chão para eu conhecer, para eu saber conhecer o filho da viúva. Aí botaram o caixão no chão, ele tomou o menino pela mão, disse, levante, meu filho, vá. Vá caminhar com sua mãe, vá para casa. O menino levantou-se, caminhou e foi para casa. Então, os milagres de Jesus não têm assim significado, força, nem para a gente dizer o mais significante. Porque eu sou a luz do mundo, disse Jesus. Toda a sua vida é amor. Toda a sua vida é convite, é perfeição. Quem me segue não anda em treva. E quem seguia Jesus, quem seguir? Porque é fácil falar de Jesus, mas é difícil seguir a Jesus. Porque muitas vezes nós queremos seguir a Jesus e não ter assim problema, não ter doença, não ter dificuldade, não perder as coisas. E tudo o que acontecer não pode, porque eu acompanho Jesus. Mas isso não é possível. O problema é a gente ter a certeza que em qualquer situação nós não estamos sozinhos. Aí é que é a certeza que nós não estamos sozinhos. Se nós temos problema, mas temos Ele para nos ajudar. Se nós temos dificuldade, se nós estamos em pecado, temos Ele que, maior do que o nosso pecado, é a sua misericórdia. É Ele. Basta dizer, outro dia eu falava ao meu padre, primeiro da minha infância de pastoral. Padre, e como se define a salvação? Ele disse, Zé Antônio, se tiver duas pessoas numa luta, se matando, e chegar a morrer, a gente não pode dizer que está no inferno. Porque na luta que ele tiver, quando ele estiver suspirando, ele diz, Jesus, se ele disser isso, ele está salvo. Basta ele lembrar que Jesus é o Salvador.
1: Com certeza.
0: Se lembrar que Jesus é o Salvador, se nessa terra nós estivermos lutando, sofrendo, eu estou sofrendo, mas Jesus é o meu Salvador. Você é salvo constantemente.
1: Só lembrar do ladrão, né?
0: O bom ladrão. O bom ladrão que estava dois numa cruz e Jesus no meio.
1: Isso.
0: Aí um disse, tu não é Deus, tu não tem poder, salva a nós, e salva tu mesmo e salva nós. O outro disse, cala a tua boca, miserável. Nós estamos aqui porque merecemos. Nós estamos aqui porque erramos, mas Ele é justo. Ele é santo. Senhor, tem piedade de mim quando estiver em teu paraíso. Jesus disse, hoje mesmo, tu estarás comigo. E quando Jesus entrou, ele entrou atrás de Jesus. Isso é, porque pediu o perdão. vamos lembrar do samaritano, não, vamos lembrar do publicano e o pecador, né? O publicano e o pecador. Senhor, eu pago o dízimo da ajuda que vendo, de tudo, eu faço, eu oro 3 vezes o dia aqui, te louvando, eu não sou como aquele miserável que nem te conhecia, não te conhece. Aí o outro lá dizia, Senhor, tem piedade de mim, porque sou pecador. É bom quando você erra, quando nós erramos, que reconhecemos o erro. O pior da história é quando eu erro e digo, eu não errei. Não fui eu o culpado. E todo mundo vê, todo mundo aprova, todo mundo sabe que o errado, o culpado fui eu. Porque atirei a primeira pedra do rapaz. Se ele depois me deu um murro, porque fui eu que atirei uma pedra dele. Mas eu não quero entregar os pontos. E aí, quando nós não queremos entregar os pontos, quem perde somos nós. Então, vamos recorrer a Jesus, que Ele é o único Salvador, e pedir a Ele que tenha compaixão de tantos e tantos aqueles que precisam do seu ajuda, da sua misericórdia, perdoando seus pecados, dando força para lutar. Vamos agradecer a todos vocês que ficaram conosco, que passaram o áudio, que ficaram na escuta, ao Jaito Silva, irmão Amélia chegou correndo, mas chegou na hora certa. Deus abençoe.
1: José Antônio, aqui, ó, tem um áudio aqui que mandaram para nós.
0: Pronto, vai aí, minha Amélia.
1: Ó, dona Zefinha, vamos ouvir sua voz. Peraí, deixa eu aumentar o volume.
2: Boa noite, Sr. José Antônio, que Deus te abençoe, estou ouvindo. Todas as fintas estou ouvindo o senhor, que Deus te abençoe, te dê uma boa noite.
1: Aí, dona Zefinha, lá da estação.
0: Dona Zefinha da estação, da muito estação. Bem, dona Zefinha. Dona Zefinha da estação, muito bem. Ô, Jaito Silva, vamos botar a última música do programa, agradecendo a Deus por tudo que recebemos no dia de hoje.

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2: 19 horas.
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1: 7:06 em Lagarto, 19:06 na cidade de Lagarto. Está no ar o programa Esporte para Todos, o seu programa esportivo da cidade de Lagarto, do interior e toda a região centro-sul do estado. Está ligado na Juventude FM 104,9. Comando geral é de Aloysio Andrade, o prefeitinho, modulando para Lagarto, Sergipe, Brasil e Mundo, Jailton Silva. Vamos com as manchetes de hoje.

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2: 7:07 em Lagarto. 11ª rodada do Campeonato Brasileiro da Série C. Jogo dos Lanternas. Nápoles e Itabaiana se enfrentam sábado, dia 20, no Jonas Duarte, às 16:30. Já a Associação Desportiva Confiança joga na segunda-feira na Arena Batistão, às 19:30, e enfrenta o líder Guarani de Campinas. Já pelo Campeonato Brasileiro da Série D, Lagarto Futebol Clube joga domingo no Estádio Estadual Paulo Barreto de Menezes. Primeira partida, jogo de 180 minutos, e o Lagarto precisa da vitória para jogar pelo empate lá no contra o CSA. Já o Clube Esportivo Sergipe enfrenta o Asa de Arapiraca. Sergipe que joga o seu segundo jogo na Arena Batistão. Daqui a pouco também tem um destaque de Danilo Siqueira. Ele vai trazer as informações da Copa do Mundo, os jogos que aconteceu hoje e também os jogos que vai acontecer hoje pela Copa do Mundo. Também daqui a pouco vamos trazer aí a matéria com o repórter Índio Emplacador, com o técnico Douglas Santos, técnico do Lagarto Futebol Clube. Também daqui a pouco vamos trazer a arbitragem com o companheiro Renato Romão. E o destaque da Associação Olímpica de Itabaiana com Genário Santos.
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e 11 minutos em Lagarto. Boa noite a todos, boa noite a todas que sempre está acompanhando, ligado na melhor Juventude FM 104,9. Obrigado aí, você que sempre está ouvindo pelo Instagram, pelo Facebook, também acompanhando pela Rádio Net, pelo YouTube e sempre de radinho ligado aqui em Lagarto. Hoje, quinta-feira, dia 18 de junho do ano 2026, está no ar o programa Esporte para Todos. Mande sua mensagem, mande seu áudio para os números 99978-2763 ou 99926-5365 e participe. 7 horas e 12 minutos em Lagarto. 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

0: 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Uma boa noite, que sempre está ligado pela Rádio Net, é o ex-deputado Augusto Bezerra, na capital sergipana, e ele é torcedor do Vermelhinho, o campeão do estado. Também quem sempre está ouvindo é o Edmilson, no frigorífico Barbosa, que tem o melhor galeto da cidade. Também o Diego de Gonzaga, aí no bairro Aldemar de Carvalho. 7:15 em Lagarto. Vamos trazer aí a participação de Danilo Siqueira, que ele vai trazer os resultados dos jogos de ontem da Copa do Mundo, de hoje, e também os jogos que vai acontecer ainda hoje pela Copa do Mundo do ano de 2026. Boa noite, Danilo Siqueira.
1: Boa noite para você que está ligado no programa Esporte para Todos desta quinta-feira, 18 de junho, aqui pela Rádio Juventude FM. 4 jogos encerraram a primeira rodada da fase de grupos da Copa do Mundo FIFA 2026. Pelo grupo K, Portugal e República do Congo empataram em 1-1, e a Colômbia superou o Uzbequistão por 3-1. E pela chave L, a Inglaterra venceu a Croácia por 4-2 e a Gana bateu o Panamá por 1-0. Hoje, 2 jogos abriram a segunda rodada da fase de grupos do Mundial. Pelo grupo A, República Tcheca e África do Sul empataram em 1-1. E pela chave B, a Suíça atropelou a Bósnia e Herzegovina por 4-1. 2 partidas dão continuidade à rodada. Neste momento, pelo grupo B, estão jogando Canadá e Catar. E logo mais, às 10 da noite, a bola vai rolar para México e Coreia do Sul pela chave A. Danilo Siqueira para o Esporte para Todos. Uma boa noite para todo mundo e até amanhã.

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0: 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Avenida Zacarias Júnior, esquina que dá acesso ao Colégio Polivalente. 7:17 em Lagarto. Daqui a pouco vamos trazer a matéria aí com o técnico, o Douglas Santos, com o repórter Indy Emplacador. Coloque, pode colocar o hino aí do Lagarto. Lagarto que fez uma contratação, né, de um zagueiro. Daqui a pouco o repórter Indy Emplacador, né, falando aí com o Douglas Santos. E a gente vai trazer essa matéria aí do repórter Indy Emplacador, né, pra gente ter conhecimento do zagueiro que chegou à cidade de Lagarto. Segundo eu tive informações, que ele já treinou aí com os demais do grupo, da equipe do Lagarto, já se preparando para o jogo de 180 minutos. Já que a primeira partida acontece domingo, 16h, no estádio estadual Paulo Barreto de Menezes. E o mais importante é que o zagueiro que chegou já esteja pronto, com condições, né, já para jogar e também no BID da própria CBF. Porque se contratou um zagueiro para jogar ainda a segunda partida, era melhor estar com o que está aí, né? Então, eu acredito que a própria diretoria vai mexer os pauzinhos, né? Se não já mexeu, porque eu acredito e tenho certeza que quando a janela de contratações estava fechada aí para a Série D, Série C e as demais competições organizadas pela própria CBF, né? Então a própria diretoria do Lagarto Futebol Clube já estava, né, de olho há muito tempo, né, principalmente no setor defensivo. E trazer e chegar à cidade Lagarto, começar os trabalhos com os demais e não ter condições de jogo, aí o bicho pega. As coisas podem se complicar. Porque o torcedor e a própria diretoria e comissão técnica do Lagarto, né, tem conhecimento que o Lagarto constantemente foi o setor mais vulnerável que esteve em todas as competições do calendário de 2026, que era o setor defensivo, né? Então eu espero que esse atleta que chegou aí ao estádio Paulo Barreto de Menezes, né, que já tenha condições de jogo, que já esteja no BID, né, e preparado aí fisicamente, tecnicamente, né, com certeza já vinha jogando aí de outras competições. Espero que dê conta do recado, já que Lagarto agora não pode errar mais, que agora é jogo de mata-mata. Vamos ouvir aí a matéria com o repórter Indy Emplacador, fazendo essa matéria aí com o técnico Douglas Santos. Boa noite, Índio.
1: Ira Chave, a meu lado, técnico Douglas, da equipe do Lagar. Douglas, primeiramente, parabéns pela vitória e pela classificação, né? Jogaço, o Lagarto venceu, vai enfrentar a equipe do CSA. Jogo que acontece domingo aqui no estádio Paulo Barreto de Menezes. Qual é a expectativa para esse jogo, professor?
2: Boa noite, obrigado. Expectativas são as melhores possíveis. A gente sabe que é um grande duelo contra uma grande equipe, mas os atletas estão preparados. Nosso grupo é um grupo muito bom, muito qualificado, os atletas dedicados e comprometidos. E a gente espera que no domingo o torcedor compareça, lote o Barretão, nos empurre para que a gente consiga um resultado positivo para levar uma vantagem lá para o jogo de volta.
1: O professor já tem conhecimento da equipe do CSA?
2: Já, a gente já está estudando, a gente, o analista também já está ajudando, passando o material para a gente. Hoje em dia todo mundo se conhece, todo mundo assiste jogo, todo mundo, então a gente já sabe os pontos fortes deles, os pontos para a gente também poder explorar. E a gente espera que a gente consiga fazer uma grande partida e, como eu falei, sair com uma vantagem daqui para o jogo de volta lá.
1: Professor, qual foi o trabalho de hoje?
2: Hoje a gente fez um trabalho coletivo a pronto, para a gente fazer os últimos ajustes. Agora, a partir de amanhã, já diminui um pouquinho a carga dos atletas, para os atletas chegarem preparados para o jogo de domingo.
1: É, para esse jogo contra o CSA, tem alguma baixa?
2: Não. Até agora, nenhuma baixa. Até agora, a gente está com a equipe completa e a gente espera que continue assim, né? Que não tenha nenhuma baixa no decorrer da semana.
1: Esse zagueiro que chegou aí, está aí, já tem condições para domingo? Como é o nome do zagueiro?
2: O zagueiro chegou ontem, treinou hoje com a gente, aí a direção está correndo atrás aí para regularizar. Acredito que já tenha condições para domingo, mas até agora eu não tenho esse feedback de certeza, né? A diretoria está correndo atrás aí para regularizar e está liberado para domingo.
1: Isso, amanhã trabalha só à tarde?
2: Amanhã trabalha à tarde, no sábado também a gente trabalha, no sábado pela manhã, e aí a gente finaliza a nossa preparação para no domingo, fé em Deus, fazer mais um grande jogo e buscar o resultado positivo.
1: Professor Douglas, faça um convite aí para a galera descer aí, massa aí para lotar aqui, como você já frisou aí, para que os torcedores sejam um jogador a mais, né?
2: Justamente, fazer o convite ao torcedor lagartense que venha para o campo, que lote o estádio e que seja esse jogador a mais, que apoie do início ao fim. A gente sabe que é uma partida difícil, o torcedor precisa saber também que é um jogo duro, que é um mata-mata e que a gente precisa muito do apoio deles. Eles possam vir, apoiar, empurrar, incentivar os 90 minutos, que tenha certeza que os atletas vão correr, vão se dedicar e vão se entregar ao máximo.
1: Professor Douglas, muito obrigado pela sua atenção. Se quiser algo acrescentar, fica à vontade.
2: Não, obrigado você pela oportunidade e mais uma vez convocar o torcedor para comparecer domingo e nos ajudar.
1: Obrigado, professor.
2: Valeu.
1: Saíra Chave, conversando com o técnico Douglas, da equipe do Lagarto. Índio Emplacador para o programa Esporte para Todos.
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0: 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Quero mandar uma boa noite à Dona Raimunda, ao Zé Carretinha, aí no Conjunto Residencial Campo da Vila, também um Tião em família. Obrigado pela audiência. Também o Jorginho, pintor aí no bairro Aldemar de Carvalho, torcedor da Associação Desportiva Confiança. Peixe Padeiro aí na Rua 2, torcedor do mais querido, o Vermelhinho, sempre sintonizado na 104.9. Obrigado pelo carinho, Peixe. É torcedor do Sergipe. Também o Jorginho lá no João e Júlia Nogueira, torcedor do Lagarto Futebol Clube, o Jorginho Sapateiro, aqui no centro, torcedor do Vasco da Gama e do Lagarto Futebol Clube. 7:26, daqui a pouco vamos trazer o meia também do Lagarto aqui para falar e o goleiro, o Matheus, né, do Lagarto, o Matheus e também o Janderson, né, do Lagarto Futebol Clube, o meia, que vai falar também aqui no programa. Mas vamos trazer a participação de Genário Santos, trazendo destaque da Associação Olímpica de Itabaiana. Tivemos aí o companheiro Danilo Siqueira, trazendo os jogos de hoje, o resultado...

0: Copa do Mundo. E a seleção brasileira joga amanhã, às 19 horas, né? 9h30, né? Às 21 horas e 30 minutos, Brasil e o Haiti, né? Genário Santos, boa noite, Genário.
1: Itabaiana.
2: Como eu disse no programa de ontem, a Associação Olímpica de Itabaiana oficializou na tarde de ontem a saída de Pedro Igor do time da Olímpica de Itabaiana. A decisão foi tomada em comum acordo entre as partes, segundo a diretoria da Olímpica de Itabaiana. O time treinou ontem à tarde no Mendonção e segue viagem para Goiás, onde joga no sábado às 16h30 contra o Anápolis. O técnico Marcelo Chamusca é quem fala com a gente agora. O Itabaiana tem jogo difícil neste sábado contra o Anápolis em Anápolis, Goiás. E você vem de um empate dentro de casa e nesse empate perdeu os dois atacantes de área. Como constitui o ataque que vai jogar contra esse Anápolis neste sábado, Chamusca?
3: Boa tarde. Jogo importante, né? Um jogo de confronto direto contra o Anápolis. Um cenário sempre muito difícil, né? Jogar lá na casa do adversário. E a gente tem essas dificuldades em relação à posição, né? Com o Canela e o Luan machucado. A gente está analisando, treinou hoje duas possibilidades de formação. E a gente vai analisar direitinho o adversário. Na semana típica, a gente tem pouco tempo para treinar, mas foram treinadas duas possibilidades. E a gente, claro, não tendo jogador da posição, provavelmente a gente vai adaptar. Mas a gente adaptou duas situações ali e vai analisar com calma para colocar a melhor equipe para iniciar, já que é um jogo difícil, a gente precisa muito voltar a vencer na competição.
4: Após a reunião com os diretores e os jogadores, você já identificou os jogadores que não estão comprometidos com o time?
3: Bom, na verdade, a gente teve uma reunião que é uma reunião de praxe. Todas as semanas, às segundas-feiras, a gente se reúne para tratar de vários temas, né? Não é só em relação a compromisso ou descompromisso de atletas. E a gente, mais uma vez, se encontrou com a diretoria e tratou de assuntos pertinentes a planejamento nosso, em relação a treinamento, em relação à logística de viagem, já começando a pensar também um pouquinho nas possibilidades da gente reforçar a equipe na janela, né, que vai ter de transferência de jogadores. E claro que dentro da reunião também a gente tratou dessas questões relacionadas à parte comportamental, parte disciplinar de alguns atletas. A gente teve uma semana atípica, uma semana de festejos aí na cidade, e foi uma semana um pouquinho atípica nesse sentido, mas tudo foi resolvido internamente.
4: Sérgio Antony, Chamusca, nós temos a impressão, e impressão não é certeza, que você olha para um lado, olha para o outro e não tem opções que supram a necessidade de substituições, principalmente no segundo tempo. Ficamos com o sentimento que você tenta adiar ao máximo a troca de jogadores cansados por outros que venham do banco por conta de capacitação técnica dos suplentes. É isso ou estou totalmente equivocado?
3: Não, na verdade, o treinador, ele tem que tentar, e é isso que a gente está fazendo agora, esse é o nosso trabalho, tentar qualificar o máximo possível os seus jogadores, passar o máximo de informações e treinar durante a semana, para que a gente não só tenha um time forte dentro dos 11 que iniciam, mas também tenha possibilidades de troca.
4: Clay Dias, do time campeão da 93, Itabaiana FM. Marcelo, o que fazer diante das adversidades da Série C, principalmente em relação ao psicológico dos jogadores em um momento muito difícil da equipe na competição, onde o time joga bem e mesmo saindo na frente do marcador não consegue vitórias seguidas, como espera a comissão técnica, diretoria e principalmente o torcedor tricolor?
3: Bom, a gente só tem, eu acho que só tem um caminho, né? Continuar trabalhando os atletas em todos os aspectos que a gente entende que são importantes. A equipe melhorou muito no aspecto tático. Esse jogo a gente bateu muito durante a semana na necessidade de voltar a marcar, né? Fazer gols. Nós conseguimos fazer o 2-0. Hoje a gente está com uns números que são muito interessantes em relação à parte defensiva, né? A gente sofreu, se eu não me engano, 3 gols nos últimos 5 jogos. Isso era uma preocupação quando eu cheguei aqui, e a gente tem tentado

0: trabalhar e a gente até melhorou essa questão, não só anímica, mas mental e emocional.
1: Anápolis e Itabaiana, 16h30 deste sábado no Jonas Duarte pela Série C.

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1: 7:33 em Lagarto. Aí a participação do Genário Santos, trazendo destaque da Associação Olímpica de Itabaiana. Itabaiana que tem um jogo muito difícil, sábado, dia 20, no Jonas Duarte, às 16h30, enfrenta a Nápoles, né, que está aí na lanterna, né, ao lado do Itabaiana. O Itabaiana é o 19º com 7 pontos e o lanterna, a Nápoles, em 20º com 5 pontos, né? Então, essa é a situação. E essas duas agremiações, Itabaiana ou Nápoles, qualquer uma dessas equipes, a que vencer e a que for derrotada, né, com certeza vai carimbar o passaporte para a Série D, né? Então é um jogo aí muito difícil para o Itabaiana e para Nápoles, né? As duas piores equipes da Série C. Uma vergonha o Itabaiana. Uma vergonha o torcedor do Itabaiana, né? Vai ao estádio, né? E passando por tudo isso, na cidade serrana, o torcedor do Tricolor Serrano. Uma vergonha. Futebol sergipano, os nossos representantes, só o Lagarto Futebol Clube, né? Que vem de duas vitórias, né? Mas confiança, né? E o Itabaiana na Série C, né, vem envergonhando o seu torcedor. 7:35 em Lagarto. Quero mandar um boa noite ao Ailton, da Eletro Santos. Obrigado pela audiência. Também o Bazinho na Horta, o Hélio de Cernoque, Edson, do Neguinho, Bito, obrigado aí pela audiência. Del, obrigado aí. Também a Dona Dulce, do Sindicato e Família, obrigado pela audiência. O Romário no Libório, o Genário na Catita, o Mudinho, Mundinho aí no Bairro Vermelho, obrigado pela audiência. O Edivaldo na Pururuca, o Adil Ceará, Toninho da Chinerai, obrigado pela audiência. Zé Hamilton aí no Conjunto Loyola. Também a Maria do Mel e ao seu esposo Nenê Pintor, o Nenê Chevrolet, aí no Loyola 2. Ela é ouvinte número 1 do programa, a Maria do Mel e o Nenê Chevrolet, o Nenê Pintor. Obrigado pela audiência, Nenê, e a sua esposa Maria, né, do Mel. O ex-vereador Miro, torcedor do Confiança, né, Zé Domingo, obrigado pela audiência. 7:36 em Lagarto. Índio Emplacador, boa noite, Índio.
2: Repórter Índio Emplacador.
3: Boa noite, Jairton Silva, e boa noite ao público ouvindo do programa Esporte.
1: Ô, Índio!
3: Oi, Irã.
1: Que milagre foi esse? Ou você hoje saiu de casa e passou na igreja Nossa Senhora da Piedade para você encontrar aí o técnico Douglas e fazer uma entrevista aí com ele? Foi que houve? Você teve no Paulo Barreto, Índio?
3: Isso. Esse não, estive lá no Paulo Barreto de Menezes, né?
1: Ah.
3: Estava lá, né, marquei presença e eu fiz essa entrevista aí com o técnico Douglas, né, da equipe do Lagarto, né?

0: mandar um abraço aqui para o Betinho, né? Betinho tá lagarto, né, Ira?
1: No
0: Betinho, atleta do Tondela, de Portugal, aí tá passeando. E ele disse, se você quiser marcar uma entrevista com ele amanhã, é só ligar para ele, que ele ou ele vem ao vivo ou pelo telefone, Ira. O Betinho, né?
2: Ok.
0: Quem tava lá também no estádio Paulo Barreiro de Menezes hoje era o padre Marquinho, tava lá, o Tony da Chinerai, gente boa, né, ouvinte aí número um do programa.
2: O padre Marquinho só quer botar pimenta.
0: O padre Marquinho?
2: É.
0: Gente boa. Mandar um abraço aqui pra o nosso amigo, o Zé Domingo. João Domingo e o Edinaldo, né? Que é irmão de Zé Domingo, estava lá. O Lelo do Mocotó também estava lá no estádio Paulo Barreto de Menezes. Aí o Lelo do Mocotó. Gente boa. Palmeirinha do Loyola. Se encontrava hoje lá no estádio Paulo Barreto de Menezes. Assistindo aí o treino, né? Então, aí, Chago, hoje tem o técnico Dogla. Fez um coletivo, né? Três tempos de 20 minutos, né? E amanhã tem outro coletivo, né? Coletivo já pronto, né? E na entrevista o técnico Douglas falou em relação ao zagueiro Rafael Dumas, que é o novo reforço aí do Lagarto. Rafael Dumas, atleta de 31 anos, que começou a carreira aí no Flamengo. Né? E teve aí ótimas passagens aí pelo Paysandu, Brasil de Pelotas, Náutico, Caxias, Manaura, São José do Rio Grande do Sul, e seu último clube foi o Abecate, né, de Goiás. Abecate de Goiás, onde ele disputou aí 20 partidas e marcou um gol. E aí eu assisti aí hoje o treino e vi que é um bom zagueiro, viu, Ira? O Rafael Dumas é um bom zagueiro, Lagarto, que já pode, né, contar com ele aí, né?
2: Mas já tem condições de jogo, índio?
0: Oi?
2: Já tem condições de jogo? Já está no BID?
0: Já sim, já está no BID, né? O técnico Douglas já pode contar com ele, Ira. Já pode contar com o zagueiro Rafael Dumas, né? Rafael, bom zagueiro, eu vi treinando, é um bom zagueiro, raçudo, né? Zagueiro que chega para não perder a viagem, viu, Ira? Ele vai lá e não perde a viagem, viu? Então, o técnico 2 já pode contar com ele aí para o jogo de domingo contra a equipe do Asa. O Asa que...
2: CSA, Índio. Ô, Índio.
0: Oi, né?
2: É o CSA.
0: Oi. Isso, o CSA. Obrigado aí por me corrigir. O CSA, que seu último jogo, venceu de 7-1. Venceu o Atlético de Alagoinha pelo placar de 7-1, né? E o Lagarto jogar domingo aqui no estádio Paulo Barreto de Menezes, precisa do apoio da torcida, né? E no próximo domingo, o Lagarto joga no estádio Rei Pelé, em Maceió, né? Que é o jogo de volta. Né? Então tá aí, lugar de torcedor é domingo no estádio Paulo Barreto de Menezes. Lagarto precisa do apoio da torcida, né? Pra conseguir aí uma vitória, né, para quando for jogar no estádio Rei Pelé, jogar aí com mais sossegado, né, 1-0, 2-0, então, lugar de torcedor domingo no estádio Paulo Barreto de Menezes, Lagarto e CSA, né, CSA de Maceió, Alagoas, onde o Lagarto vai jogar no estádio Rei Pelé. Então, essas informações aí, né, que eu trago para o programa Esporte para Todos. A entrada, né? R$25,00, viu? Até sábado à tarde, até uma hora, na Sulitex. Antecipado, R$25,00. É, idoso de 65 anos e criança até 12 anos não paga. Né? Não paga. Então, essas informações aí, trazendo aí para o programa Esporte para Todos. Um abraço aí para o árbitro, né? Eu fiz uma entrevista com ele, não sei se vai dar tempo de colocar hoje, né, Ira? Se não colocar hoje, bota amanhã. E um abraço para o Sargento Iubrini, né, que estava lá também marcando presença no estádio Paulo Barreto de Menezes. Um abraço aqui para o Bedeu de Hortência.
2: Ô, Índio!
0: Da Boa Vista, o Micael do Loyola 2, Dolores e Adilson da Rifa, o nosso amigo Caldeão Cabeludos, né, que está ouvindo aí o programa, Ayrton da Eletrosanto, Ricardo Cambista e família, não esquecendo aí o Luciano do Vrido, né, tá ligadinho aí na programação, que é líder em audiência no horário. Mael de Senterra e Cocada do Senterra. Assuero da Prestação tá ouvindo aí a programação. O nosso amigo, o ex-atleta Paranha e o professor Hermógenes e o Regis, mascote do Lagarto. Valeirão, até amanhã. Boa noite.
1: Lagarto Futebol Clube.
2: Irã-Chape. 7 horas e 43 minutos, em nome do Centro Espiritual Nossa Senhora da Conceição da Madame Anália, em Paripiranga, na Bahia. 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E em Lagarto, de segunda às quintas-feiras, no bairro Jardim Campo Novo, na rua E, número 67. Ligue 999-1653-25 999-30-7349 e fale com a Madame Anália. 7 horas e 44 minutos em Lagarto. O repórter Índio Emplacador esteve aí no estádio Paulo Barreto Menezes e observou aí o presidente da Associação dos Árbitros, o José Iubrini, né? E eu recebi umas duas mensagens ontem aqui de árbitro. E ontem não deu para chegar aqui ao programa, já que eu cheguei de Aracaju. E quando eu cheguei, já cheguei tarde aqui. O carro deu uma atrasadinha. E aí eu perdi a questão do horário. Não dava mais tempo de eu chegar aqui em tempo. Por isso que eu não apresentei o programa ontem. E eu recebi umas mensagens aqui, né? Da Associação dos Árbitros, que ainda não recebeu o dinheiro, que trabalhou aí no torneio no Santo Antônio. Aí o repórter Índio, né, teve uma oportunidade de perguntar aí o presidente da associação, né, se já recebeu, se vai receber, quando vai receber, né? O árbitro, os árbitros, quer saber, né? Falar em árbitro, quero mandar uma boa noite ao Edésio, mordomo aí do Lagarto Futebol Clube. Ontem eu falei com ele, hoje e ontem, né? E graças a Deus ele já está em casa, né? Melhoras aí, Edésio. Lagarto Futebol Clube anunciou a contratação do zagueiro Rafael Dumas, de 31 anos, né, para a sequência da temporada. O defensor é natural de Barra Mansa, no Rio de Janeiro, né, chega ao time Alviverde após passagem aí pelo vários clubes aí. O repórter Índio já falou, né? O Abacate de Goiás, né? Esperamos que esse zagueiro, né, como o repórter Índio já anunciou, né, falou aí, já está no BID, já tem condições, já está treinando e resolva, né, o problema do setor defensivo. Temos um ouvinte? Temos áudio? Vamos ouvir aqui o áudio do torcedor. Boa noite.
3: Boa noite, Irã Chave, Jailton Silva e a todos que estão ouvindo o Esporte para Todos na Juventude FM. Aqui é o Adilson de Arara, São Paulo. E vamos lá, né? Vamos para a segunda fase aí com o Lagarto, enfrentando aí a equipe do CSA, no estádio Paulo Barreto, em casa. É dever da torcida estar presente aí no estádio Paulo Barreto para enfrentar essa grande equipe aí alagoana e fazer um resultado em casa, né? Fazer um resultado em casa já que o Lagarto

0: Está jogando bem fora de casa, está fazendo gols fora de casa e não é impossível que o Lagarto possa passar de fase e vencer o CSA. Valeu! É a vez da torcida lagartense mostrar presença no estado Paulo Barreto no domingo e ajudar a equipe, a toda a comissão técnica. Parabéns pela classificação. E vamos em frente, Lagarto Futebol Clube, a caminho da Série C. Valeu, um abraço ao Ninho de Juvencio, Irã Chave, Jailton Silva, ao meu primo José Carlos, lá no Alto da Boa Vista, e vamos para cima deles. Valeu, um abraço, Adilson Menezes, de Arara, São Paulo, para o Esporte.
1: Boa noite, Marvina Chave, passando aqui, né, para mandar uma boa noite para meu amigo Zé Milton, Zé Hamilton, para meu amigo Zé Domingo, para a irmã Zé Domingo, para Ricardo Cambista, para Vicina Matinha, para Bom de Paula da Lanchonete, e ao mesmo tempo convidar todos para participar da festa de aniversário e a festa de Santa Bárbara, que será realizada dia 11 de julho, no bairro Jardim Novo, no Centro Espiritual Nossa Senhora da Conceição. A Madre Manália tem a honra de prazer convidar todos, zeladores, zeladoras, amigos e amigos. E não esquecer de mandar um abraço para o amigo Indy Pracador.
2: Tem medo de perder, Chaves.
3: 7h49 em Lagarto. Tivemos aí a participação de Adilson, né, de Arara, o Adilson de Arara em São Paulo, e também do José Raimundo aí no bairro Jardim Campo Novo. Obrigado aí pela audiência. Mandar uma boa noite ao Carlé, torcedor do Fluminense, a Dona Marlin família aí no Jardim Campo Novo, a Fabiana, ao Mijão Maria Homem, ao Ronaldo, ao Zé Carlos da equipe do Fluminense, o Galego também da equipe aí do Fluminense do Jardim Campo Novo. E a Madama Nália convida aí para o seu aniversário e para a festa de Santa Bárbara, no dia 11 de julho, né, no bairro Jardim Campo Novo. Convida aí os zeladores, zeladoras, amigos, amigas, né, a todos os lagartenses para comparecer às 19 horas lá no bairro Jardim Campo Novo, no dia 11, né? Festa de Santa Bárbara e também um aniversário da Madame Anália. 7h50 em Lagarto. O Adilson de Arara aí, que participou, obrigado aí pela audiência. Adilson e demais torcedor do Lagarto. Se o Lagarto passar pela equipe do CSA, vai para a terceira fase, né? Vai para a terceira fase e vai jogar contra o vencedor do jogo Vitória do Espírito Santo ou Betim. Essas são as duas equipes que o Lagarto, se passar pelo CSA, que tem dois jogos, jogo de 180 minutos, primeiro 90 minutos, acontece domingo no estádio Paulo Barreto de Menezes. E o Lagarto precisa do torcedor, precisa da torcida, né? Porque o Lagarto vai pegar uma forte equipe, né, que é o CSA. E o Lagarto precisa, né, do torcedor. O Lagarto está empolgado com duas vitórias. Possa dar uma sequência aí nessa segunda fase, possa chegar à terceira fase e já garantir também, né, mais uma vaga em 2027 no calendário da Série D. Se não passar, vai ter que ganhar a Copa Lotese, né, a Copa Lotese, para ser campeão, para conseguir uma vaga aí na Série D em 2027. Lagarto, que tem duas vitórias, vem de duas vitórias. Está estreando aí o Rafael, um zagueiro, né? Onde o Lagarto precisava, né, de um zagueiro, ou mais de um zagueiro.

0: né? Esperamos que ele pegue logo aí, né? Esse contato com toda essa rapaziada, né? Com o ambiente, e sim para que no domingo ele estreia bem com a grande vitória aí e com a grande participação, né, dele no setor defensivo. Então, vamos aguardar. Já o Clube Esportivo Sergipe, né, se passar aí pela equipe do Asa, vai para a terceira fase e vai jogar contra o vencedor do jogo em Viema, o Democrático, né, de Governador Valadares aí, o Clube Esportivo Sergipe, que leva vantagem de jogar o segundo jogo em casa na Arena Batistão. Sergipe que vai precisar também de um bom resultado. Sergipe que não vem de alguns resultados bons, mas conseguiu e garantiu a sua classificação, né? Alguns jogos já de antecipação, mas, né, não vem, né, mostrando bom futebol que vinha mostrando aí no início da Série D. Mas o Sergipe leva vantagem porque foi o vice-líder do grupo A9 e precisa aí desse resultado positivo para levar vantagem aí no segundo jogo na Arena Batistão. Já a Associação Desportiva Confiança, que enfrenta o Guarani de Campina, e é o líder, o Guarani, o Confiança, que o seu torcedor do bairro industrial, Proletário, vai fazer uma manifestação, né, contra a SAF do Confiança, pelos péssimos resultados, né, e a péssima campanha que vem representando na Série C. Nos seus 90 anos, eu acho que é a pior equipe, né, que já representou esses anos todos o Confiança. Eu acho que essa é a pior equipe de todos os anos, né? Então, o Confiança que enfrenta aí o Guarani de Campina. 7:55 em Lagado. Daqui a pouco você vai ficar com a melhor programação do rádio sergipano aqui do interior da região centro-sul do estado. E quem está sempre ouvindo esse programa lá na cidade de Glória é o seu Francisco, a dona Loura, sua filha Angélica, corretora, também Júnior, Rogério. Obrigado aí pela audiência do programa Esporte para Todos. E ele vai ouvir também Saudade Musical com Rinaldo Prata, aqui na 104.9. 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Para a gente encerrar, 7:57 em Lagarto. Quero mandar uma boa noite aí aos patrocinadores do jogo beneficente ao Asilo Santo Antônio, aqui no município de Lagarto, né? Esse jogo acontece em dezembro, né? Jogo beneficente que acontece em dezembro, aí no Taticão. Quero agradecer aí ao professor Hermoge, né? Sempre organizando esse jogo Botafogo e convidados, com a parceria com Irã Chaves, o programa Esporte para Todos e também da Rádio Juventude FM de Lagarto. A equipe do convidados tem aí os patrocinador da Ubra Financeira, do empresário J. Menezes, obrigado. Também da panificação Doce Vida, lá do nosso amigo Zé Robério, lá na Praça da Laranja, na cidade de Buquim. 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A equipe do Botafogo tem aí os patrocinadores. Meu amigo Matheus Correa, aqui de Lagarto. Também é, o ex-secretário Gadinho e ex-atleta de futebol de salão, de futebol amador, futebol society aqui de Lagarto. Obrigado, Gadinho, pelo que você fez aí ao esporte amador de Lagarto. Também a Cercos, do meu amigo Haroldo. Essa rede, né? A Cercos, aí na Colônia 13, com todos os seus associados. Obrigado a todos os funcionários, em nome de Haroldo, da Cercos, aí na Colônia 13. Também meu amigo Messias, material de construção, torcedor do Botafogo, aí na Colônia 13. E também do secretário adjunto de esporte e lazer, Baia. Obrigado aí pela audiência do programa Esporte para Todos, aqui na Juventude FM, que vai ao ar das 19 horas, das 7 da noite, às 20 horas, 8 da noite, na 104,9, a mais ouvida de Lagarto. Juventude FM. Fique agora com Rinaldo Prata e o programa Saudade Musical. Até amanhã, se Deus quiser e Ele quer. Tchau.
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2: Juventude FM informa a hora certa.
3: 20 horas.
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1: Boa noite. Boa noite, amigos ouvintes. Começa agora o programa romântico, programa saudoso aqui na Juventude FM. E o programa é Saudade Musical. A gente vai ouvir as melhores músicas do passado, que só aqui elas se fazem presente. Então eu e Jailton Silva preparamos um programa para escutar as melhores músicas, aquelas músicas de saudade, aquela saudade da pracinha, saudade das noites de novena, das noites de Natal, que Lagarto era uma festa, né? Aquelas primeiras namoradas. Então a gente recorda esse momento bom aqui na juventude, só aqui no programa Saudade Musical. Então a gente selecionou muitas músicas boas e a gente sempre toca o que é bom, porque a gente sabe escolher e recordar os novos e velhos amores. Vamos aumentar o volume do rádio, porque até 10 horas a gente vai curtir a saudade, a boa saudade, os bons momentos da vida. Vamos recordar a nostalgia, a lembrança boa que ficou na vida da gente, porque cada música, uma pessoa representa esse momento. Você tem uma passagem na vida que uma música lembra essa passagem, lembra alguém. Então aqui, na juventude, a gente toca essa música. Então vamos tocar hoje o que é de bom e do melhor. Boa noite, meu amigo Jailton Silva.
2: Boa noite, Rinaldo. Boa noite, nosso amigo Bicho do Mata por aqui. Boa noite a todos os ouvintes, sintonizados com a gente aqui na Juventude FM, nesta quinta-feira, 18 de junho. Estaremos aqui até às 10 horas, tocando muita música boa, né? Música saudade, música que se recorda nosso passado bom, né? Com certeza. E muita música boa, Rinaldo Prata.
1: Estaremos Valeu, Jailton Silva. Então a gente vai começar a tocar. Vamos tocar esse BG que nós tocamos aqui no início do programa, chama-se o prefixo ou BG. A gente também toca essa música cantada por Carlos André. E eu gosto de ouvir essa música. A gente vai tocar com Carlos André, saxofone Porque Chora. E vamos ouvir Adilson Ramos, A Chuva Me Lembrou Você. Linda música. E com Newton César, Amor Tem Que Ser Amor. Aqui no Saudade Musical.

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1: É, 20 horas e 22 minutos. Estamos aqui ouvindo as melhores músicas na Juventude FM 104,9. E o programa é Saudade Musical. A gente ouviu três músicas lindas, né? A gente ouviu Adilson Ramos, Carlos André tocando saxofone, cantando saxofone Porque Chora. Depois foi Newton César tocando Amor Tem Que Ser Amor. Agora nós vamos tocar mais três músicas lindas. Mas antes disso, eu quero dar um recadinho aqui a vocês. 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

0: 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Então vamos ouvir agora mais três
1: músicas. Amigo Rinaldo, nosso amigo Zé Linô ligou, quer ouvir aqui a música de Núbia Lafayette, viu? Aqui na Rua da Jaqueira, ele quer ouvir.
0: Certo.
1: Ouvindo também nossa amiga Dolores aí na Matinha, com a Dolores na Matinha, o Rogério de Tim também na sintonia. E também vamos fazer aqui, né, o nosso amigo aqui, Pastel do Nobre, viu?
0: Isso.
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0: Chama-se a nobreza do pastel, né?
1: Ah, é, rapaz, com certeza, viu? Beleza. Bom demais aí, nosso amigo Sidney. Ele tá ouvindo a gente, né? Ele que é amigo aí, trabalha com Barata aqui no centro. José
0: Centro
1: Vieira,
0: Médico,
1: filho.
0: Né, doutor Luiz?
1: Isso, Centro Médico José Vieira, filho aqui, nosso amigo doutor Luiz aqui, trabalha aí com o nosso amigo Barata, viu? Nosso amigo Sidney, com o seu pastel delicioso, você precisa experimentar, viu?
0: Beleza,
1: aquele,
0: né,
1: que você come e quer mais outro.
0: Beleza. E eu também quero mandar aqui um alô para meu amigo Simval Barata. Alô, meu amigo Simval Barata, você é o cara, viu? Ali você é gente fina, Simval, gente boa.
1: Então,
0: apareça aqui pra gente bater papo, rapaz, conversar.
1: Então vamos tocar uma de Núbia Lafayette e duas do Caderno.
0: Isso,
1: pra nossa
0: é, vamos tocar. E depois de Núbia Lafayette a gente vai ouvir com Raul Sampaio, Quem Eu Quero Não Me Quer. Essa música é interessante, é uma realidade. A gente às vezes quer uma pessoa, mas a pessoa não quer. Já a outra quer e a gente não quer. Mas isso faz parte da vida, né? Raul Sampaio, Quem Eu Quero Não Me Quer. E Nem As Paredes Confesso, com Francisco José, aqui no Saudade Musical.
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0: programa da saudade. Quero mandar aqui um alô para meus amigos que estão de radinho ligado e sempre curte nosso programa. Não perde as quintas-feiras nosso programa. Quero mandar aqui um alô para minha prima Gina. Alô, Gina, querida. É, minha querida Luzia Pires, também ouvindo o programa. Alô, Mariés, minha querida. Hoje vou ver se tem música do Zé Augusto, viu, Mariés? Pois é, Bedeu e Aira aí no Loyola. Vera e Renato. Vera da Mansoba, Renato da Mansoba. Amanhã tem arroz com galinha, sabe? Tem a Mansoba. Nenezão e Dona Angélica. Alô, Nenezão, figura. Terezinha. Alô, Terezinha. Terezinha é irmã de Dona Angélica, né? Meu amigo Simval Barata. É. Emílio na Rua Jacques de Figueiredo. Rosinaldo Fonso e Dona Vera. Rosinaldo, meu amigo, o pendrive está pronto, viu? Você diga aí como é que eu faço para te entregar. É, nosso colega aqui de rádio, Rosinaldo Fontes e sua esposa Vera. Helena Vieira, querida Helena Vieira. Gildete Figueiredo, Raimunda Nobre. Mena Prata na Praia de Arembepe, né? E Genivaldo e Rose da Escolinha Mundo Mágico. Meu grande amigo Genivaldo da Escolinha Mundo Mágico. A escolinha que faz o futuro dos homens, dos grandes homens do futuro, né? Sair da Escolinha Mundo Mágico, Genivaldo e Rose. Maria da Dengue, é, Miralda na Praça da Piedade, Carlos Amigão, Zé de Beijo e Dona Dolores também, né? Marcelo Prata, Marcelino Prata, Avelar, meu amigo Avelar da Horta, né? Indo Emplacador, Irã Chaves, fez o programa de esporte há pouco instante, Isaú Monteiro e Dona Roseli, é, Paulo Vieira e Celso Vieira, alô, meu amigo Paulo Vieira, abraço, meu amigo. Joséane Rinaldo da Riplast. Ô, rapaz, falar em Joséane Rinaldo, vamos dedicar o programa de hoje à nossa ouvinte Joséane, né? Que ela fez aniversário essa semana. Eu vi no Instagram, nosso ouvinte Joséane. Então, o programa de hoje é dedicado a Joséane Santana. Pois é, que fez aniversário essa semana. Hoje é 19, né? Hoje é 18 ou 18, né? Ela fez essa semana. Se não me engano, dia 12, parece que eu vi lá no Instagram. Pois é, então o programa está dedicado à senhora Joséane. Também tem Ed Santana, meu amigo, Luzia Matos, Salete no Santuário, funcionário do Santuário, Ivan também do Santuário Nossa Senhora da Piedade, meus grandes amigos que eu vejo todos os dias, Salete e Ivan. Zé Dinô, na Rua Jacques de Figueiredo, Neuza, na Rua Jacques de Figueiredo, Maria do Carmo em Aracaju, Heraldo da Borracharia, Zé de Brigídio na Horta. E também tem Heraldo do Ouro, meu amigo Heraldo do Ouro, gente boa. Valeu, Heraldo, um grande abraço. Everaldo da Rainha do Folclore, Menininha Machado, professora Menininha Machado, Queimadinho e Dona Silene, Cícero do Los Guaranis, Queimadinho do Los Guaranis também, Nivaldo e Dona Salete, da Casa Ideal, Nivaldo, meu amigo, né? Lalo de Zefinha, Deise Meira em Aracaju, Gisélia Viana, Dácio do Requeijão, Dênio de Chico Rico, Zé Raimundo nas Pratas, né? Advogado doutor José Dantas, né? Luiz Enfermeiro, também tem Bicho do Mato, que é Poltrona 52, está aqui com a gente. Fernando da Elegarto, meu amigo José Augusto Corretor, grande amigo José Augusto Corretor, que faz o programa pela manhã, né? Programa de José Augusto Corretor, programa de venda de imóveis. Jacilene e Chebinha, Dona Joselita e o pessoal da churrascaria do Pedro, Dona Joselita, que fala em Dona Joselita, sábado tem maniçoba, né? Uma boa maniçoba da churrascaria do Pedro. Dona Joaninha, Dona Zefinha, Pureza Nova Senhor do Bonfim e Eduardo Lisboa e Dona Maria Amélia aí no Curralinho. Inice na Rua Jacques de Figueiredo. E agora vamos ouvir mais músicas. Vamos ouvir agora com o Francisco José, que cantou há pouco, a música Olhos Castanhos. Alô, é para vocês que tem Olhos Castanhos. Vai essa música linda. Também vamos ouvir Vingança com Linda Batista e A Noite do Meu Bem com Dolores Duran, aqui no Saudade Musical.
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1: 20 horas e 38, 39 minutinhos aqui na Juventude. 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
1: Bom, ouvimos três músicas bonitas, vamos ouvir mais três. Agora nós vamos ouvir com Agostinho dos Santos, Vereda Tropical, com Altemar Dutra, O Trovador, e Beija-me Muito com o Trio Iraquitã, às 8 horas e 52 minutinhos, aqui no programa Saudade Musical. No ar, Jair.

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1: Juventude FM informa a hora certa.
2: 21 horas.
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